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1: Em Brasília, 9 horas.
0: 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As notícias do governo federal que movimentaram o país no dia de hoje.
2: Olá, boa noite.
1: Boa noite para você que nos acompanha em todo o país.
2: Terça-feira, 26 de maio de 2026.
1: Vamos ao destaque do dia, qualidade de vida.
2: Brasil alcança pela primeira vez patamar mais elevado do índice de desenvolvimento humano.
1: Estudo das Nações Unidas aponta que a educação foi o que mais impulsionou o crescimento. Luana Karen.
3: Na escala que vai de 0 a 1, o país saiu de 0,744 em 2012 para 0,805 em 2024, alcançando o patamar de muito alto desenvolvimento humano.
2: Destaque também para o Bolsa Família, que além da transferência de renda, exige frequência escolar mínima de crianças e adolescentes.
1: Sobre o assunto, vamos conversar ao vivo com o ministro do Desenvolvimento e Assistência Social, Família e Combate à Fome, Wellington Dias.
2: E ainda, Minha Casa, Minha Vida.
1: Presidente Lula entrega mais de 500 unidades habitacionais a famílias que vivem em Manaus.
2: Residencial conta com bibliotecas, duas churrasqueiras, centro comunitário, espaços comerciais e quadra poliesportiva.
4: Vamos contratar até o final desse ano 3 milhões de casas para o povo brasileiro.
1: Hoje, na apresentação da Voz do Brasil, Luciana Vasconcelos e Luciano Seixas.
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1: Pela primeira vez, o Brasil atingiu a classificação IDH muito alto na classificação das Nações Unidas.
2: O Índice de Desenvolvimento Humano mede a qualidade de vida da população.
1: Segundo o estudo, políticas como Bolsa Família colaboraram neste avanço.
3: O desenvolvimento humano no Brasil alcançou o maior nível da história. Segundo o radar IDHM 2024, divulgado pelo Programa das Nações Unidas para o Desenvolvimento, na escala que vai de 0 a 1, o país saiu de 0,744 em 2012 para 0,805 em 2024, alcançando o patamar de muito alto desenvolvimento humano. O indicador leva em conta três pilares: educação, renda e expectativa de vida. A educação foi a área que mais avançou. Saltou de 0,679 em 2012 para 0,798 em 2024. O estudo aponta que políticas públicas de transferência de renda, como Bolsa Família, ajudaram a reduzir o trabalho infantil e aumentar a permanência de crianças e adolescentes na escola. Uma realidade próxima da vivida pelo estudante Gabriele Natanael Gomes. Foi o Bolsa Família que permitiu com que ela e os irmãos frequentassem a escola.
5: Meu pai, ele é marceneiro, minha mãe é auxiliar de serviços gerais. Eles sempre trabalharam bastante com a ajuda desse auxílio, dando suporte a mim e aos meus irmãos matriculados na escola, sendo acompanhados ali nos postos de saúde. Eles conseguiram ter mais segurança para trabalhar tranquilos.
3: Em 2012, com a melhoria de renda, a família deixou o Bolsa Família. O pai de Gabriele, o marceneiro Vilmar Manuel Gomes, diz que o cartão do benefício ficou guardado de lembrança.
6: Quando eu comecei a ter a vida melhor, as condições melhor, aí que eu não precisei mais, aí eu fiquei muito feliz de saber que não precisei mais. Essa ajuda já ia passar para outra pessoa.
3: Os dados mostram também redução das desigualdades raciais. Nos últimos 13 anos, o desenvolvimento humano da população negra cresceu em ritmo quase duas vezes maior que o da população branca. Mesmo assim, a diferença ainda existe. Enquanto a população branca chegou ao índice de 0,851, a população negra alcançou 0,774. O ministro-chefe da Secretaria-Geral da Presidência da República, Guilherme Boulos, destacou que é responsabilidade do governo avançar ainda mais.
7: O abismo que separa a renda média da pessoa branca e da pessoa negra, ele é menor, mas ele ainda existe. O abismo que separa a renda masculina da renda feminina, ele é menor, mas ele ainda existe. A gente também tem consciência da responsabilidade de que a gente precisa avançar mais.
3: Em uma rede social, o presidente Lula destacou que o resultado não é coincidência, mas reflexo de escolhas políticas consistentes e coordenadas. E disse que ainda há um longo caminho pela frente, com desigualdades regionais, de gênero e de raça, que precisam ser superadas. Reportagem Luana Karen.
2: E o ministro do Desenvolvimento e Assistência Social, Família e Combate à Fome, Wellington Dias, está conosco aqui no estúdio da Voz do Brasil para comentar esses dados e falar mais sobre o Bolsa Família. Boa noite, ministro.
8: Boa noite, Luciana, a você e todo o Brasil.
2: Ministro, como nós ouvimos na reportagem, em 2024, o Brasil atingiu o melhor patamar de desenvolvimento humano da história e a melhora na educação foi o que puxou esse índice para cima. As contrapartidas do Bolsa Família, que obrigam a manter crianças na escola, têm a ver com esse resultado?
8: Tudo a ver. Veja que a transferência de renda, o Bolsa Família, ele não é só transferência de renda. Ele é um programa que coloca como condicionalidade o cuidado primeiro com a saúde, ou seja, queremos um brasileiro, uma brasileira saudáveis. Então, se recebe aqui o Bolsa Família, mas aqui a gestante tem que acompanhar ali toda a fase da gestação, os exames, a criança quando nasce também ali tem todos os cuidados, vacinas e é integrado com a educação. A educação como grande alicerce para interromper uma história de vulnerabilidade, de pobreza na família. Então, quando a pessoa está recebendo o Bolsa Família, ali as crianças estão matriculadas, acompanhamos a frequência, a aula, a aprovação. Agora o pé de meia que ajuda a reforçar mais ainda esse trabalho. E veja o resultado. Todo ano a gente comemora uma média de 1 milhão e 300 mil pessoas que são do Bolsa Família e que termina uma qualificação para ter uma profissão. É um Pronatec, é um curso técnico, é o Acredita, que agora a gente está trabalhando, é um curso superior e, é claro, aqui é uma porta larga para a superação da pobreza. Mas eu queria registrar esse feito, ele é histórico. Eu sou da geração, eu tenho mais de 60 anos, eu sou da geração que viveu o Brasil subdesenvolvido, um país subdesenvolvido. Depois, alcançamos já ali no primeiro mandato do presidente Lula, segundo, numa estratégia extraordinária, já ali no primeiro mandato da presidenta Dilma, o Brasil como um país em desenvolvimento. Nós tínhamos alcançado o IDH 07. E agora entramos no clube dos países com o IDH muito alto IDH. É o patamar de países da Europa, é o patamar de países da América do Norte, ou seja, é um clube, infelizmente, que não são de muitos países. Mas o Brasil deixa de ser só aquela grande economia, aquele grande produtor de agricultura e melhora a desigualdade. Como disse o presidente Lula, ainda temos que encarar a desigualdade regional. Por isso que essa divulgação da ONU, através do PNUD, ela também nos traz um dado bom, que é o IDHM, que é uma medição por município. E aqui permite a gente trabalhar por município, por região do Brasil, cuidar da população, como a população de negra e negros, a população de indígenas, ou seja, e com isso alcançar uma igualdade mais completa.
2: É aproveitar esses dados, então, ministro, para poder fazer políticas públicas mais direcionadas?
8: Sim, o Brasil ele tem muita eficiência em tirar pessoas e famílias da fome, da pobreza, e agora a gente tem uma condição de um passo novo. Como é que, por exemplo, o IDH muito elevado, Distrito Federal. Mas como é que a gente olha para várias regiões do Distrito Federal, como o Sol Nascente, Como é que a gente olha o estado do Pará, cresceu. Mas como é que a gente olha ali para o arquipélago de Marajó? Os três estados que tiveram melhor crescimento, O meu Piauí, Que tem uma história extraordinária, Rio Grande do Norte, Alagoas, tiveram um crescimento muito alto. O Piauí, por exemplo, tinha um índice de desenvolvimento humano no começo desse século, 2002, 2003, 0,4, muito baixo desenvolvimento. E passou para baixo desenvolvimento, 0,5, 0,6, médio desenvolvimento. Agora alcançamos 0,74, quase 0,75, né? Já nos aproximando, não é, da média nacional. Então, isso por quê? Porque melhor a educação. Era a pior em educação. Hoje, o quarto melhor em educação. Então, melhora a renda, melhora a expectativa de vida. E eu digo que... com essa forma como o Brasil, o governo do Brasil, com o presidente Lula, trabalha, de um lado, tirar da fome, mas superar a pobreza, garantir investimentos, habitação. Ele está entregando casas em Manaus. Significa alguém que pagava um aluguel, ganha um salário mínimo, mas aí paga a metade é para pagar o aluguel. Aquela família fica na pobreza. Então, a necessidade de alcançar várias necessidades do ser humano, e é isso que o projeto do Brasil está trabalhando.
1: Ministro, nós temos aqui dois depoimentos de pessoas que já receberam Bolsa Família e saíram do programa. A primeira é a Stephanie de Mello Oliveira, de Rio Branco, no Acre. Ela conseguiu um emprego com carteira assinada, passou um ano dentro da

0: um salão em Pernambuco, participou do programa Acredita no Primeiro Passo para conseguir melhorar o negócio. Hoje ela também dá cursos para outras mulheres. Vamos ouvir a história da Lilian.
1: Quando a maternidade chegou na minha filha, eu fiz uma escolha de fazer um curso para cuidar dela. Nesse tempo, eu fui contemplada pelo Cade Único para receber o Bolsa Família. Fiz a inscrição para se tornar cabeleireira. E aí, depois disso, eu não parei mais, eu só comecei a investir dentro do meu espaço. Eu tinha apenas uma cadeira na garagem da minha casa e o tanque. Foi quando também eu conheci o Banco do Nordeste, onde formamos um grupo e participamos do programa Crédito Amigo. Lembro que eu comprei produtos para dentro do meu salão. E daí essa parceria ela só foi dando continuidade, né? E hoje me tornei especialista em cachos.
0: Pois é, ministro, tanto o encaminhamento para o emprego quanto o estímulo ao empreendedorismo fazem parte aí dos eixos de mobilidade social que estão ligados ao programa de transferência de renda. Explica melhor para os ouvintes como é que funcionam esses mecanismos.
2: Olha, primeiro, nós criamos aí por uma iniciativa do presidente Lula uma mudança que estimula, né, o trabalho, o emprego, o empreendedorismo, o cooperativismo. Veja já na fala, não é, da Gabriela, e falando inclusive do Vilmar, né, o pai dela, que a partir do Bolsa Família ela pôde estudar, pôde crescer, né, o pai também, e isso é extraordinário. É a Stephanie, né, que Exato. Coloca aí sobre a parte do emprego. Veja, a gente criou, tinha um medo de assinar carteira, porque senão ia perder benefício. E a gente criou uma regra de proteção, onde quando alguém vai para o emprego, ali ela não sai do Bolsa Família. A gente mede a renda. A renda precisa alcançar R$ 706 per capita acima desse valor para poder sair de vez do Bolsa Família. E uma família de 5 pessoas tem que ter uma renda de R$ 3.530 na família para poder sair do Bolsa Família. Sai do Bolsa Família, mas não sai do cadastro. Quando perde o emprego, volta de novo para o Bolsa Família. O outro foi a regra de proteção, como disse aí a Stephanie, que ela vai para o emprego, passa a ganhar. Ela ultrapassou a chamada linha da pobreza. Mas ainda assim, a gente deixa por 12 meses. Ela permanece por 12 meses. Esse emprego é para valer, né? Ou é aquele emprego temporário? Então a gente aguarda para ver o que acontece. E ela recebe ali o valor do benefício mais o salário. Como ela disse, acumula. Então, isso foi uma diferença muito grande na área do emprego. Veja que o Brasil segue crescendo, graças a Deus, 5 milhões e 300 mil novos empregos desde janeiro de 2023, neste mandato do presidente Lula, e destes empregos, 90% é o povo do Cadastro Único Social. O povo do Bolsa Família, não é, grande parte dos empregos. Agora, também o empreendedorismo. O exemplo aí da Lilian, né, que montou lá, começou ali com a cadeira, depois um salão de beleza. Agora a gente apoia. É um mercadinho, é uma pessoa que trabalha com uma pequena indústria, um restaurante, enfim. E, neste caso, também é a mesma regra. Então, nós temos hoje, para você ter uma ideia, no mês de maio, 7 milhões de brasileiros, de famílias, 7 milhões de famílias que estão no emprego, estão como pequeno negócio e recebendo o Bolsa Família, ou recebendo 100% ou recebendo a metade, porque está na regra de proteção. Então, eu quero acreditar no campo, um outro caminho, o cooperativismo. Né? O cooperativismo. A gente, inclusive, está premiando as empresas que mais empregaram o povo do Bolsa Família, não é? Premiando as cooperativas que mais estão ajudando as pessoas a superarem a pobreza. Eu digo que esse caminho do Brasil é tão extraordinário que são 142 países que já acompanham esse modelo do Brasil.
3: Ministro, para a gente finalizar, que a gente tem só um minutinho, o Ministério lançou, reformulou o aplicativo e o site do Bolsa Família. Vamos chamar as pessoas agora para ver esse site, esse aplicativo, o que tem de novo?
2: Olha, de novo,

0: mais humanização. Ou seja, através do celular, através de um aplicativo, a pessoa vai poder, por exemplo, eu quero atualizar o cadastro, bloqueou meu Bolsa Família. O que aconteceu? Vai lá no aplicativo e você, inclusive, já resolve. Ah, bloqueou porque não tomou a vacina. Bloqueou porque o filho não está matriculado. Ou seja, ali ele já sabe, é uma linha direta. E mais, abre porta o aplicativo para todos os programas que estão integrados ao Cadastro Único Social. Não é só o Bolsa Família, não é só o BPC. Tem o Pé de Meia, Farmácia Popular, Gás do Povo, Luz do Povo, agora o programa Minha Casa Minha Vida, Melhoria Habitacional, Pronaf, ou seja, tem 56 programas. É uma porta da dignidade, como diz o presidente Lula. Então, eu fico muito feliz de ver o Brasil, de um lado, no top 10 dos países que mais desenvolvidos do mundo, e também, é claro, a importância do social, o desenvolvimento social como parte estratégica do próprio desenvolvimento econômico. Isso é potente.
1: Muito bem, nós conversamos com o ministro do Desenvolvimento e Assistência Social, Família e Combate à Fome, Wellington Dias. Muito obrigado, ministro, pela entrevista aqui à Voz do Brasil.
0: Olha, eu que agradeço, e se Deus quiser, vamos voltar para dar boas notícias para o Brasil. O Brasil melhorando, o Brasil crescendo.
2: Olha. E hoje o presidente Lula entregou mais de 500 moradias do programa Minha Casa Minha Vida em Manaus.
1: Além do condomínio contar com área comunitária, ele ainda possui escolas e posto de saúde próximos.
3: Dona Aldenora Gomes Brito mal conseguiu aguentar a emoção. Ela é uma das beneficiadas com um apartamento no residencial Morar Melhor em Manaus. A casa própria era o sonho de uma vida inteira.
4: Muito obrigado por essa chave. E hoje esse sonho está sendo realizado. Ganhei meu apartamento completo.
3: Nesta terça-feira foram entregues 576 moradias que vão abrigar pelo menos 2.300 pessoas no residencial Morar Melhor 13, 14 e 15, localizado no bairro Tarumã Açu. As unidades têm cerca de 50 metros quadrados de área privativa e seguem os novos padrões do Minha Casa Minha Vida, com varanda e espaço para convivência, que incluem 3 bibliotecas, churrasqueiras, centro comunitário, área comercial e quadra poliesportiva. O empreendimento recebeu 92 milhões de reais em investimentos do Fundo de Arrendamento Residencial. O presidente Lula falou sobre a retomada e o alcance histórico do programa Minha Casa Minha Vida.
5: Tem gente que nunca tinha tomado banho no chuveiro. Tem gente que não sabia o que era uma pia ou lavar um prato numa torneira. E isso é desumano num país que tem todo o potencial de fazer casa para todo mundo. Está na Constituição brasileira que casa é um direito de todo e qualquer cidadão e nós temos apenas que cumprir a Constituição. Por isso, nós criamos o Minha Casa Minha Vida. Vamos contratar até o final desse ano 3 milhões de casas para o povo brasileiro.
3: O presidente Lula também defendeu o fim da escala 6x1.
5: E ontem, no Congresso Nacional, nós fizemos um acordo com o presidente da Câmara e nós vamos acabar com a escala 6x1. O povo vai trabalhar 5 dias e vai poder descansar 2.
3: A entrega do condomínio foi feita com toda a infraestrutura, que inclui água, esgoto, iluminação pública, energia elétrica, pavimentação e drenagem. E o entorno do residencial Morar Melhor ainda conta com creche, escolas e posto de saúde. De Manaus, no Amazonas, Luciana Colares de Holanda.
2: O programa Move Brasil, táxis e aplicativos já está com os recursos garantidos.
1: Uma medida provisória foi publicada hoje, destinando 30 bilhões de reais para o financiamento de carros novos em condições especiais.
2: Os contratos de financiamento serão feitos no mês de junho.
6: Foi publicada nesta terça-feira a medida provisória que abre crédito extraordinário de 30 bilhões de reais para compra de veículos por motoristas de táxi e de aplicativo. A iniciativa faz parte do programa Move Brasil, lançado no dia 19 de maio pelo governo federal. E o objetivo é ampliar o acesso ao financiamento de automóveis voltados ao transporte individual de passageiros. Em uma visita a uma concessionária de carros elétricos em Brasília, o vice-presidente Geraldo Alckmin afirmou que há uma enorme procura pelo novo programa. Segundo ele, as mulheres terão ainda mais redução na taxa de juros dos financiamentos, porque o governo quer estimular que elas ganhem espaço no setor.
7: Há um estímulo para as mulheres, porque há uma procura grande das mulheres para motorista de aplicativo ou taxista, seja mulher. Então a gente quer estimular que mais mulheres venham participar como motoristas de aplicativo ou táxi.
6: O Move Brasil vai financiar automóveis novos de até R$150 mil, que façam parte da lista de veículos habilitados no programa Mover, permitindo apenas modelos considerados sustentáveis. O vice-presidente destacou ainda que o programa já possui uma linha de financiamento para caminhões e ônibus.
7: Há um segundo programa para caminhões e ônibus de 21,1 bilhões de crédito. Foi incluído nesse programa também os implementos rodoviários. E isso vai ajudar muito na logística do Brasil, melhorar a produtividade.
6: Podem participar do novo programa motoristas de aplicativos com cadastro ativo há pelo menos 12 meses, que tenham realizado ao menos 100 corridas nesse período na mesma plataforma. Além de taxistas registrados e em atividade. Para se habilitar, o motorista precisa preencher cadastro na plataforma gov.br/movebrasil. A partir do dia 18 de junho, quem recebeu a confirmação de participação no programa poderá procurar as concessionárias e instituições financeiras para análise de crédito. Reportagem Gabriela Noronha.
1: A semaglutida sintética, um medicamento usado para diabetes e para perda de peso, poderá ser produzida no Brasil.
2: O Ozive, medicamento conhecido como caneta emagrecedora, usa o mesmo princípio ativo do Ozempic.
1: O ministro da Saúde, Alexandre Padilha, afirmou que o Brasil vai se beneficiar com essa produção. E o governo já estuda como será o uso pelo Sistema Único de Saúde.
8: Vai produzir aqui no Brasil. Então, isso significa derrubar o preço, você começa a ter uma concorrência maior. Significa medicamento com segurança, porque foi avaliado tecnicamente pela Anvisa, e significa geração de emprego e renda aqui no Brasil. Nós vamos começar um protocolo no SUS para avaliar como utilizar essas medicações no Sistema Único de Saúde.
2: E essas foram as notícias do Governo do Brasil.
1: Uma realização da Secretaria de Comunicação Social da Presidência da República.
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1: Fique agora com as notícias do Poder Judiciário e do Congresso Nacional.
2: Boa noite.
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11: CNJ aprova contra-cheque único para cumprimento de decisões do STF sobre salários de magistrados.
12: Primeira turma do Supremo mantém decisão que determinou o fim da aposentadoria compulsória remunerada como penalidade máxima imposta a juízes.
11: STJ suspende liminar e mantém concurso do Ministério Público de Mato Grosso com provas em Cuiabá e São Paulo.
12: Boa noite, eu sou Marcela Luiza.
11: Eu sou Walter Lima.
12: O Conselho Nacional de Justiça aprovou hoje, por unanimidade, contra-cheque único para magistrados do país para cumprir decisões do STF sobre verbas indenizatórias.
11: A resolução é da relatoria do presidente do CNJ e do STF, ministro Edson Fachin. Carolina Chaves.
13: Para Fachin, a medida tem como objetivo ampliar a fiscalização dos pagamentos a magistrados.
14: Um contra-cheque por magistrado. Afinal, o que se paga com dinheiro público não pode se esconder em múltiplas folhas. E, nesse sentido, O contra-cheque único permitirá uma maior transparência de todos os recebimentos.
13: Com essa resolução, cada magistrado só poderá receber um único documento com detalhamento de salário e de verbas indenizatórias, sem uso de folhas suplementares. O contra-cheque único vai deixar explícito o valor efetivamente pago na conta de cada magistrado.
12: Mantida a decisão que determinou o fim da aposentadoria compulsória remunerada como penalidade máxima imposta a juízes.
11: O entendimento é da primeira turma do Supremo Tribunal Federal. Marta Ferreira.
15: Em março deste ano, o ministro Flávio Dino, relator do caso, determinou que o Conselho Nacional de Justiça deverá aplicar a perda do cargo de magistrado e a consequente perda de salário como a maior punição por violações disciplinares. Segundo ele, infrações graves devem ser punidas com a perda do cargo de acordo com a interpretação da reforma da Previdência promovida pela Emenda Constitucional 103 de 2019. A decisão foi contestada e analisada pela primeira turma do Supremo. A primeira turma, então, negou provimento ao recurso e, com isso, fica mantida a decisão que afastou a aposentadoria compulsória remunerada como sanção disciplinar máxima aplicável a magistrados.
12: Presidente do STJ suspende efeitos de liminar que havia paralisado o concurso público para promotor de justiça substituto do Ministério Público de Mato Grosso.
11: O edital prevê a aplicação da prova objetiva em Cuiabá e São Paulo no dia 14 de junho. Fátima Uchoa.
16: Um candidato impetrou mandado de segurança alegando, entre outros pontos, violação do princípio da isonomia por suposta desigualdade entre candidatos de diferentes regiões do país. O Tribunal de Justiça de Mato Grosso concedeu a liminar, mas o presidente do STJ, ministro Herman Benjamin, destacou que o adiamento repentino da prova, além de causar prejuízos aos candidatos já inscritos, comprometeria o cronograma do concurso, obrigaria a administração a reorganizar todas as etapas do certame e retardaria a recomposição do quadro funcional do Ministério Público Estadual. Com a suspensão da liminar, fica mantida a prova objetiva para 14 de junho, tanto na capital mato-grossense quanto na capital paulista.
12: Entrou em vigor a nova regra que obriga empresas a prevenir riscos à saúde mental no ambiente de trabalho.
11: A atualização da norma regulamentadora 1 passa a incluir os riscos psicossociais no gerenciamento das empresas. Anderson Conrado.
17: A partir de agora, empresas e órgãos públicos terão de identificar e controlar situações que possam afetar a saúde mental dos trabalhadores. Entre os fatores estão assédio, pressão excessiva por metas, jornadas prolongadas e sobrecarga no trabalho. Para a Justiça do Trabalho, a nova norma reforça a importância da prevenção e da criação de ambientes de trabalho mais saudáveis.
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12: Uma boa noite.
11: E até amanhã.
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18: Eu sou Paula Groba.
19: E eu sou Humberto Pinheiro.
18: E estes são os destaques de hoje do Jornal do Senado, que começa agora.
19: Aprovada a medida provisória que garante reajuste de 5,4% no piso salarial de professores da educação básica.
18: Avança projeto que limita bloqueios de repasses federais a estados e municípios.
19: Comissão aprova a convocação de presidente do Banco de Brasília para explicar operações com o Banco Master.
18: Boa noite.
19: Boa noite.
18: Uma vitória para a educação. O Senado aprovou a medida provisória que prevê aumento de 5,4% no piso salarial dos professores da educação básica. O texto fixa o valor de 2026 em R$ 5.130,63.
19: A proposta busca dar mais segurança aos educadores e reforçar a valorização da carreira docente em todo o país. Mais informações com o repórter Pedro Pincer.
20: O Senado aprovou uma medida provisória que determina piso salarial de R$ 5.130,63 para os professores da educação básica pública em 2026, um reajuste de 5,4% em relação ao piso anterior. De acordo com a medida, o reajuste passará a considerar a inflação do ano anterior, medida pelo INPC, somada a 50% da média de crescimento das receitas do Fundeb nos 5 anos anteriores. A relatora, senadora professora Dorinha Seabra, do União do Tocantins, destacou a importância de valorizar o trabalho dos docentes.
21: Esse é o nosso apelo para que, a partir do piso, as carreiras sejam reorganizadas nos diferentes municípios brasileiros e nossos estados.
20: Se aplicada por todos os entes federativos, a nova regra deve gerar um impacto de 6,4 bilhões de reais em 2026. As receitas do Fundeb, que financiam 70% dos salários dos professores, cresceram 120% em termos reais entre 2020 e 2026. O texto segue agora para a sanção presidencial.
18: E a proteção às mulheres vítimas de violência doméstica foi ampliada. O plenário aprovou uma proposta que dá mais tempo para que elas denunciem os agressores.
22: O projeto aprovado hoje aumenta de 6 meses para 1 ano o prazo para a apresentação de queixa ou representação criminal, reconhecendo as dificuldades enfrentadas por muitas vítimas para romper o ciclo da violência. O repórter Alexandre Campos tem os detalhes.
23: A senadora professora Dorinha Seabra, do União do Tocantins, que foi relatora da proposta na Comissão de Constituição e Justiça, lembrou que muitas vezes a vítima tem laços afetivos com o agressor. Por isso, o tempo maior para apresentar a queixa é necessário para que ela vença o medo e tome a iniciativa de buscar a ação do poder público.
24: Nós lutamos o tempo todo, evitando situações que possam ser utilizadas como estratégias para tirar o direito da mulher poder ter a justiça instalada numa situação de violência.
23: Opinião semelhante tem a senadora Damaris Alves, do Republicanos do Distrito Federal, relatora do projeto na Comissão de Direitos Humanos.
25: Essa mulher, quando está se sentindo mais segura, às vezes num novo emprego, numa nova casa, ela vai ter maturidade, equilíbrio para fazer a denúncia. Então, a gente precisa estender esse espaço, esse tempo, para que ela faça a denúncia da violência.
23: Nos casos de ação penal pública, quando o Ministério Público não oferecer a denúncia, a vítima também passa a ter o direito de queixa ou representação contra o autor do crime no prazo de 12 meses. O projeto segue para a sanção presidencial.
18: O senador Eduardo Girão, do Novo do Ceará, defendeu a regulamentação do ensino domiciliar na educação básica, o homeschooling. Ele criticou a condenação de um casal em São Paulo por abandono intelectual e afirmou que a falta de regras claras gera insegurança jurídica para as famílias.
22: Girão também argumentou que o ensino em casa pode ser necessário para crianças com autismo, depressão, transtornos de aprendizagem ou vítimas de bullying.
26: Defender o homeschooling não significa absolutamente atacar a escola tradicional. Significa reconhecer que nenhuma sociedade livre pode impor um único modelo educacional para todas as famílias e para todas as crianças.
18: Na mesma linha, o senador Hermes Klan, do PL de Santa Catarina, cobrou a votação do projeto que regulamenta o ensino domiciliar na educação básica. Segundo ele, a proposta garante segurança jurídica, fiscalização e transparência para o homeschooling, além de equilibrar a liberdade das famílias com o dever do Estado de garantir a educação.
22: Klan também criticou a demora do Senado em analisar o texto aprovado pela Câmara em 2022.
27: Preserva o interesse público na qualidade pedagógica e na proteção contra abusos e no desenvolvimento integral da criança. O projeto chegou ao Senado Federal em 2022. Já deveria ter sido submetido à deliberação final desta Casa.
18: A Comissão de Assuntos Econômicos do Senado aprovou a convocação do presidente do Banco de Brasília, Nelson Antônio de Souza, para explicar as operações realizadas com o Banco Master. O depoimento deve ocorrer na próxima terça-feira. A decisão foi tomada após o presidente da CAI, senador Renan Calheiros, do MDB de Alagoas, afirmar que o dirigente do BRB condicionou a ida ao Senado à publicação do balanço financeiro do banco.
22: O pedido de convocação foi apresentado pela senadora Damaris Alves, do Republicanos do Distrito Federal, que cobra esclarecimentos sobre as operações e os impactos financeiros envolvendo o Banco Master.
18: Hoje, a comissão também aprovou um projeto que obriga a Comissão de Valores Mobiliários a apresentar todo semestre um relatório sobre a sua atuação. O projeto ainda aguarda votação em turno suplementar. Durante a votação, o caso do Banco Master foi citado pelos senadores Jaime Bagatoli, do PL de Rondônia, e Damaris Alves, do Republicanos do Distrito Federal.
0: Senadora Tereza Cristina, se nós tivéssemos uma CVM, ele estivesse fiscalizando, nós não tínhamos chegado nessa situação que o Banco Master chegou.
25: Somos o órgão fiscalizador e essa comissão é órgão fiscalizador. E a CVM não compartilhava informações com a gente. Eu tenho certeza que se nós tivéssemos, como cai nessa questão do Banco Master, sido acionados institucionalmente, nós teríamos feito alguma coisa.
22: Avançou no Senado o projeto que limita o bloqueio de recursos dos fundos de participação dos municípios e dos estados.
18: A proposta aprovada na Comissão de Desenvolvimento Regional busca a liberação desses recursos para setores essenciais, especialmente nas cidades pequenas. Repórter Patrícia Oliveira.
1: Para pagar dívidas previdenciárias, a União poderá reter no máximo 5% de cada parcela dos fundos de participação dos municípios e dos estados. A proposta do senador Rogério Carvalho, do PT de Sergipe, busca evitar que o bloqueio desses repasses federais afete principalmente cidades com até 50 mil habitantes e comprometam áreas como saúde, educação e infraestrutura. Segundo o relatório da senadora professora Dorinha Seabra, do União do Tocantins, para cerca de um quarto dos municípios brasileiros, essas retenções variam entre 5 bilhões e 7 bilhões de reais por ano.
21: Ao estabelecer o teto de 5%, a proposta alinha a regularização das dívidas previdenciárias com a capacidade financeira dos estados e municípios.
1: A proposta altera a Lei do Custeio da Seguridade Social e segue agora para a decisão final na Comissão de Assuntos Econômicos.
22: E os Centros Federais de Educação Tecnológica de Minas Gerais e do Rio de Janeiro podem se transformar em universidades tecnológicas federais.
18: É o que define uma proposta aprovada pela Comissão de Educação do Senado, que seguiu para análise do plenário. Repórter Rodrigo Rezende.
3: A mudança na estrutura acadêmica dos Cefetes Mineiro e Fluminense foi aprovada pela Comissão de Educação do Senado. O relator da proposta, senador Camilo Santana, do PT do Ceará, ressaltou que essas instituições sofreram transformações significativas nos últimos anos e, por isso, merecem a mudança.
4: Ao longo das últimas décadas, ambas ampliaram significativamente sua atuação na educação superior, na pós-graduação e na pesquisa aplicada, assumindo perfil acadêmico compatível com o modelo de universidades tecnológicas federais.
3: Conrado Rodrigues, vice-diretor-geral do Cefet de Minas Gerais, explicou como a mudança impacta a organização dos centros de ensino.
5: Ele faz com que os dois Cefets deixem de fazer parte da matriz orçamentária da Secretaria de Educação Tecnológica, CETEC, passe a fazer parte da matriz orçamentária da Secretaria de Ensino Superior, a SESU, o que é uma matriz orçamentária mais compatível com o que as duas instituições são.
3: Além das sedes nas capitais de Minas e do Rio, os Cefetes possuem diversas unidades em cidades do interior, que seriam transformadas em campus das novas universidades. O projeto segue para análise do plenário do Senado.
22: Com edição de Paula Groba e trabalhos técnicos de Eliseu Caires, o Jornal do Senado fica por aqui. Acompanhe agora as notícias da Câmara dos Deputados. Boa noite.
18: Boa noite e até amanhã.
10: Jornal Câmara dos Deputados. Proposta disponibiliza recursos para ações contra alagamento nas cidades.
6: Avança enquadramento da profissão de vigilante como atividade de risco.
10: Deputados opinam sobre projeto que reduz a jornada de trabalho semanal.
7: Boa noite. Pastor Henrique Vieira, do PSOL do Rio de Janeiro, sustenta que interesses econômicos estariam atrasando o fim da escala 6x1. Segundo o deputado, a mobilização popular e o apoio do governo federal fortalecem o debate sobre redução da jornada sem corte salarial.
10: Pastor Henrique Vieira defende a aprovação da proposta, argumentando que a mudança é necessária para melhorar o cotidiano dos trabalhadores. O parlamentar menciona relatos de exaustão física e emocional, especialmente entre mulheres e mães solo.
7: Nito Tato, do PT de São Paulo critica a resistência de parte do Congresso ao fim da escala 6x1. O parlamentar acredita que a redução da carga horária sem diminuição salarial pode estimular a geração de empregos e movimentar a economia.
2: Para Nilton Tato, a Câmara pode dar um passo histórico na construção de uma legislação que traga mais qualidade de vida para os trabalhadores. Ele afirma que a alteração do regime laboral vai permitir mais tempo para descanso, convivência familiar, lazer e cuidados pessoais.
7: Luiz Lima, do Novo do Rio de Janeiro, manifesta preocupação com a proposta que acaba com a jornada de trabalho 6x1. Embora reconheça que o novo modelo possa trazer benefícios ao trabalhador, o deputado critica o impedimento legal para o exercício de atividades no sexto dia da semana.
2: Na visão de Luiz Lima, a medida interfere na liberdade individual e prejudica diretamente cerca de 10 milhões de trabalhadores comissionados como vendedores. O parlamentar defende que o Congresso preserve a possibilidade de complementação da renda familiar.
7: Tadeu Venere, do PT do Paraná, demonstrou sua surpresa com a postura de deputados que usam a tribuna para criticar o projeto que reduz a jornada de trabalho no país.
2: Na avaliação do parlamentar, mais do que meritória, a proposta é justa e vai trazer dignidade ao trabalhador, com tempo para o descanso, lazer e convívio familiar. Para Tadeu Venere, o regime de escravidão imposto por uma jornada exaustiva e mão de obra quase gratuita ficou no passado.
7: Patrus Ananês, do PT de Minas Gerais, também condena os críticos da redução da jornada de trabalho. O parlamentar afirmou que resistência à proposta demonstra o posicionamento daqueles que ainda estão presos ao passado e usam hoje os mesmos argumentos impostos à época da escravidão.
2: Patrus Ananias também parabenizou os empresários brasileiros comprometidos com o bem-estar do trabalhador. Segundo o parlamentar, 5 dias de trabalho e 2 de descanso vão promover o avanço para toda a sociedade brasileira, longe do coronelismo do passado.
7: Murilo Gouveia, do PSDB Fluminense, também defendeu a redução da jornada de trabalho no país. Na avaliação dele, é preciso garantir aos trabalhadores um equilíbrio entre as atividades laborais e a sua vida pessoal.
2: O parlamentar assegurou que a redução nos dias de trabalho vai criar um ambiente mais produtivo e digno ao trabalhador. Hoje, na visão de Murilo Gouveia, os dias exigidos são penosos aos trabalhadores, restringindo momentos de descanso e de cuidado da própria saúde.
7: Helder Salomão, do PT do Espírito Santo, aponta que o relatório da Comissão Especial da PEC do fim da escala 6x1 prevê uma transição da jornada semanal, com redução para 40 horas após 12 meses de vigência da lei. Ele lamenta pedido de vista que adiou a votação da matéria.
2: Helder Salomão defende a aprovação da proposta como forma de garantir 2 dias de descanso aos trabalhadores brasileiros. Ele argumenta que jornadas excessivas aumentam o risco de adoecimento, reduzem a produtividade e prejudicam a convivência familiar.
7: Sérgio Turra, do PP do Rio Grande do Sul, critica o fim da escala 6x1 sem período de transição. O congressista avalia que a mudança, sem uma fase de adequação mais longa, pode prejudicar trabalhadores de menor renda e elevar custos para setores mais vulneráveis da economia.
2: Sérgio Turra pede que o Congresso discuta por mais tempo a redução da jornada semanal, levando em conta as diferenças entre grandes empresas e pequenos negócios. Ele avalia que medidas adotadas sem cautela podem ampliar a informalidade em vez de garantir empregos protegidos.
7: E o relatório sobre a jornada de trabalho pode ser votado ainda esta semana na comissão especial que analisa o tema. O relator propõe o fim da escala 6x1 com 40 horas semanais e transição de 14 meses.
2: O repórter Murilo Souza tem mais informações sobre o texto.
8: O relator da Comissão Especial da Câmara dos Deputados sobre o fim da escala 6x1, deputado Léo Prates, do Republicanos da Bahia, apresentou nesta segunda-feira seu parecer recomendando a redução da jornada de trabalho no país para 40 horas semanais, sem redução salarial e com 2 dias de descanso por semana. Um deles, preferencialmente aos domingos. A medida está prevista em uma proposta de emenda à Constituição, que deverá ser votada pelo colegiado na próxima quarta-feira e, em seguida, pelo plenário da Câmara, antes de seguir para o Senado. Um pedido de vista adiou a votação da PEC na comissão especial nesta segunda-feira. Pela proposta, 60 dias após a promulgação da nova emenda constitucional, o limite da jornada de trabalho cai para 42 horas semanais, já com repouso remunerado de 2 dias por semana. 12 meses após essa etapa, o limite será fixado definitivamente em 40 horas semanais. O texto é a versão do relator para 2 propostas de emenda à Constituição que previam a redução de jornada de trabalho no país para 36 horas semanais. No parecer, Prates argumenta que a transição para 36 horas semanais deve ser gradual e apoiada por políticas públicas, negociação coletiva e incentivo à produtividade.
9: Com a implementação progressiva, estamos permitindo que as empresas e setores planejem os investimentos em tecnologia e na reorganização operacional, em vez de recorrerem imediatamente a eventuais cortes de empregos ou repasse dos custos aos consumidores.
8: A proposta de emenda à Constituição mantém a possibilidade de compensação de horários e de redução de jornada por acordo coletivo, inclusive para regimes diferenciados, como trabalhadores com escalas específicas ou de setores essenciais ou de atividade contínua, de áreas como saúde, segurança, transporte e limpeza urbana. Para pequenos negócios, como MEIs, microempresas e empresas de pequeno porte, a proposta prevê regras específicas para reduzir os impactos da mudança, desde que os empregos sejam preservados. Já profissionais com alta qualificação e salário elevado poderão ter mais flexibilidade na jornada. E nos contratos públicos e terceirizados, a redução só valerá após aditivo contratual. Da Rádio Câmara de Brasília, Murilo Souza.
10: Economia.
7: Tony de Paula, do PSD do Rio de Janeiro, elogia o programa Gás do Povo, iniciativa do governo federal que atende milhões de famílias no país. No entanto, ele alerta para a exigência de que os vasilhames de gás sejam recarregados apenas em fornecedores parceiros das distribuidoras.
2: Para o Tony de Paula, essa prática configura um monopólio de poucas empresas e encarece o custo para a população que fica refém das marcas. O parlamentar pede ao governo que reveja as regras atuais e abra o mercado para a livre concorrência.
10: Habitação.
7: Charles Fernandes, do PSD da Bahia, solicitou ao governo federal a construção de 150 moradias do programa Minha Casa Minha Vida no distrito de Mutans, em Guanambi. Ele explica que a iniciativa busca atender famílias em situação de vulnerabilidade habitacional.
2: Charles Fernandes defende políticas habitacionais como forma de reduzir o déficit de moradia no país. Na visão do deputado, a casa própria representa dignidade, segurança e melhores condições de vida para as famílias.
10: Trabalho.
7: O projeto estabelece como atividade perigosa a profissão de vigilante, o que pode trazer benefícios para a categoria em termos de políticas públicas. A reportagem é de Júlia Lopes.
11: A Comissão de Trabalho aprovou o projeto de lei que reconhece a profissão de vigilante como atividade de risco. A proposta, de autoria do deputado delegado Marcelo Freitas, do União Mineiro, altera o Estatuto da Segurança Privada e estabelece a atividade como perigosa devido à alta exposição ao risco de quem a exerce, independente da utilização ou não de arma de fogo. A norma regulamentadora 16 da Consolidação das Leis de Trabalho, a CLT, define como atividades perigosas aquelas que expõem o trabalhador a condições que podem comprometer sua segurança, saúde física ou mental durante o exercício da função. Essas atividades são classificadas de acordo com o nível e o tipo de risco a que o profissional está sujeito. Atualmente, as ocupações consideradas de risco pela legislação incluem a construção civil, a mineração, a segurança pública, o transporte rodoviário e a indústria elétrica. Para o relator do projeto, deputado Capitão Alden, do PL, da Bahia, o reconhecimento da atividade do vigilante como de alto risco não apenas valoriza o profissional, como também pode contribuir para a formulação de políticas públicas que garantem melhores condições de trabalho à categoria.
12: Grande parte dos profissionais não recebem auxílios ou indenizações em caso de invalidez ou morte. Isso, muitas vezes, é uma concessão de uma ou outra empresa. Mas isso, não estando previsto em lei, faz com que esse profissional fique à mercê dessas empresas. Então, isso é um ganho importante.
11: O texto também destaca que o vigilante é muitas vezes o único elo entre a criminalidade e a sociedade, principalmente em locais onde a presença policial é limitada. Além dos riscos físicos, a pressão constante de atuar em situações de perigo pode resultar em estresse e outros problemas de saúde mental. O projeto segue agora para análise na Comissão de Segurança Pública e Combate ao Crime Organizado. Da Rádio Câmara de Brasília, Júlia Lopes.
10: Segurança Pública.
2: Aloysio Tarcísio Mendes, do Republicanos do Maranhão, afirmou que o Senado é omisso ao não votar a PEC da segurança pública, mesmo diante do avanço do crime organizado no país.
7: Segundo Aloysio Mendes, a imprensa cobrou a aprovação das mudanças. A Câmara fez sua parte ao aprovar a matéria, mas os senadores não avançaram na votação da proposta, a exemplo do que ocorreu com a matéria para diminuir a idade penal.
2: Coronel Ulisses, do União, presta homenagem aos 110 anos da Polícia Militar do Acre. O parlamentar exalta o trabalho dos policiais na proteção da população, especialmente em comunidades isoladas e regiões de fronteira.
7: Ex-comandante-geral da PM acreana, Coronel Ulisses defende a valorização dos profissionais da segurança pública. Ele também sugere melhorias na estrutura, mais treinamento e a aquisição de equipamentos mais modernos.
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2: Comissões. Comissão aprova projeto que cria novo modelo para a incorporação de tecnologias no Sistema Único de Saúde. A repórter Daniela Lessa nos conta como funciona a proposta.
14: A Comissão de Saúde da Câmara dos Deputados aprovou o projeto que cria um novo modelo para a incorporação de tecnologias no Sistema Único de Saúde, o SUS. A proposta institui os chamados acordos de compartilhamento de risco, mecanismo que permite ao poder público adquirir medicamentos, equipamentos e outros tratamentos novos, condicionando o pagamento aos resultados que eles apresentarem na prática. O projeto que altera a Lei Orgânica da Saúde é de autoria do deputado Eduardo da Fonte, do PP de Pernambuco. O relator na Comissão de Saúde, deputado Rafael Simões, do União de Minas Gerais, apresentou um texto alternativo que ampliou o alcance dos acordos. Segundo ele, o modelo permite acelerar o acesso da população a tratamentos inovadores, ao mesmo tempo em que protege o orçamento público.
15: Para que as pessoas hoje possam acessar uma nova tecnologia, há necessidade que isso passe pela aprovação do Ministério da Saúde. E esse é um processo longo. Então, no compartilhamento de risco, nós vamos ter condições de adquirir esses materiais, principalmente os remédios, e avaliar se de fato esse remédio fez o efeito que era prometido. Se ele não fez o efeito, não tem o pagamento. Então, isso possibilita que o Ministério tenha aí uma capacidade, inclusive financeira, maior do que acontece hoje, onde nós temos a judicialização muito grande na saúde.
14: O acordo de compartilhamento de risco funciona assim. O governo passa a ter a possibilidade de comprar medicamentos ou equipamentos inovadores e acompanhar ao longo do tempo se eles realmente entregam os resultados prometidos. Se o tratamento não funcionar como esperado, o pagamento pode ser reduzido ou até não acontecer. Segundo o relator Rafael Simões, o modelo ajuda a enfrentar um problema recorrente na saúde pública, que é o alto custo de tecnologias novas, muitas vezes incorporadas por meio de decisões judiciais, sem comprovação suficiente de eficácia. O projeto, que cria um novo modelo para a incorporação de tecnologias no SUS, agora será analisado pela Comissão de Constituição e Justiça e de Cidadania. Da Rádio Câmara de Brasília, Daniele Lessa.
2: Saúde.
7: Soraya Santos, do PL do Rio de Janeiro, critica uma cartilha do SUS voltada para gestantes, questionando a substituição da palavra mãe pela expressão pessoas que gestam. Ela diz que o material desconsidera a experiência da maternidade e o papel das mulheres durante a gestação.
2: Soraya Santos também condena outros conteúdos da cartilha relacionados à interrupção da gravidez. A parlamentar acredita que o foco do material deveria estar na orientação sobre pré-natal, parto, puerpério e cuidados com a saúde materna e do bebê.
7: Lucas Redecker, do PSD, comemora o convênio do governo do Rio Grande do Sul com instituições de saúde para realizar mais testes do pezinho no estado. Ele afirma que a medida amplia o diagnóstico de atrofia muscular espinhal e de imunodeficiências primárias em recém-nascidos.
2: Lucas Redecker ressalta que a detecção precoce dessas doenças permite iniciar o tratamento dentro do prazo previsto pelo SUS. Ele pede que o governo federal estabeleça prazos para que todos os estados implementem 5 fases do teste. Oeste do Pezinho.
7: Rodrigo Hollenberg, do PSB do Distrito Federal, comemora a inclusão na pauta de votações de projeto que prevê direitos para pessoas com diabetes mellitus tipo 1. O parlamentar assinala que a proposta garante acesso a medicamentos e demais insumos necessários ao tratamento.
2: Rodrigo Hollenberg explica que a proposta também prevê pausas na escola, no trabalho e em provas de concurso para que a pessoa possa monitorar a glicemia. Ele acrescenta que o acesso a apoios financeiros dependerá de avaliação biopsicossocial, conforme regras da legislação. 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
10: Meio Ambiente.
7: A prevenção a enchentes pode ganhar mais recursos a partir de proposta que está sendo examinada na Câmara. Acompanhe a reportagem de Maria Neves.
16: A Comissão de Meio Ambiente e Desenvolvimento Sustentável da Câmara dos Deputados aprovou o projeto que destina recursos do Fundo Nacional sobre Mudanças do Clima a ações para conter alagamentos e inundações nas cidades brasileiras. O texto original da deputada Dandara, do PT de Minas Gerais, determinava que o poder público deveria financiar a criação das chamadas cidades esponjas, que adotam medidas como pavimentação permeável e reflorestamento para absorver a água das chuvas. A deputada Leda Borges, do PSDB de Goiás, no entanto, modificou a redação para prever apenas a destinação de verbas para o enfrentamento a inundações e alagamentos em ambientes urbanos. De acordo com a parlamentar, a lei que criou o Fundo sobre Mudança do Clima atribui apenas ao Poder Executivo Federal a competência para decidir sobre a utilização dos recursos. Leda Borges argumenta que a proposta é importante devido aos desastres provocados pelas mudanças climáticas.
17: Nos últimos anos, inundações e alagamentos passaram a ocorrer de forma recorrente em diversos municípios brasileiros. Tais eventos resultam não apenas em expressivos prejuízos econômicos, como também comprometem a infraestrutura urbana, a mobilidade, a saúde pública e, lamentavelmente, provocam perdas humanas, sobretudo em regiões mais vulneráveis.
16: Ao apresentar o projeto, a deputada Dandara explicou que o conceito de cidade esponja foi criado pelo arquiteto e urbanista chinês Kongjian Yu. Segundo relatou, o chinês se inspirou nas práticas tradicionais de populações asiáticas para conviver com as chuvas torrenciais no período das monções. A ideia é criar condições para que parte da água das chuvas seja reabsorvida o mais rapidamente possível pelo solo, de modo a evitar alagamentos e enchentes. O projeto, que destina recursos do Fundo Nacional sobre Mudança do Clima para combater enchentes e alagamentos em ambientes urbanos, ainda será analisado pelas comissões de Finanças e Tributação e de Constituição e Justiça. Da Rádio Câmara de Brasília, Maria Neves.
2: Homenagem. Gilson Daniel, do Podemos, registra a realização da Festa do Divino Espírito Santo em Viana, no Espírito Santo. O deputado destaca a celebração de missa na matriz da cidade e convida a população para participar da programação elaborada pela Prefeitura.
7: Termina agora o Jornal Câmara dos Deputados, com trabalhos técnicos de Everson Urani e apresentação de José Carlos Andrade e Márcio Aquilissardi. Uma boa noite para você.
2: Ótima noite. A Voz do Brasil volta amanhã. Você ouviu a Voz do Brasil. Boa noite.

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1: Quero ouvir o grito de quem tá muito feliz aqui hoje.

0: Natanzinho, vem, vem, vem, vem. Natanzinho e Xande Aguiar. Obrigado, Fortaleza!
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2: Fala comigo.

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2: Thiago Azevedo falando de amor.

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2: Aí, meu compadre. Vou falar pra ela agora. Vambora.

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2: Boa noite, São Paulo!

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1: Guilherme Benuto, Menos é Mais. Matheus Fernandes.
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2: Vai ter aquela choradinha, né? Essa é doída, hein?

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0: Obrigado.
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2: bom dia. Bom dia, gente. Excelente manhã pra você. Hoje, quarta-feira, dia 27 de maio. Consertar essa câmera aqui que não tem ninguém me vendo. Bom dia, gente!

produzir. Acordamos, então vambora, fazer o nosso melhor. Você sabe que eu costumo trabalhar todos os dias como se fosse meu primeiro dia. Venham com responsabilidade, com preocupação em não chegar atrasada, com preocupação e respeito a você, ouvinte litoral. Eu acho que isso faz toda a diferença. Faz isso também, sem contar que o primeiro dia, além da gente trabalhar assim com medinho, com respeito e tal, conhecendo e, né, e querendo fazer bonito, a gente também trabalha feliz, com gratidão. E isso não tem preço. Isso aí. Vai por mim, vai por mim. 5 e 4, eu sou o Cleide Costa Longa. Bom dia! Pra começar, tem Edson Hudson. Fala, essa música é bonita, né?

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4: Maiara! Cadê que a namorada te fudeu, Maiara?
5: Ei, Marília, você não sabe o que me aconteceu. Nem que eu notei que tá tudo mudado. Comigo você já não tem cuidado.

Na Litoral eu tô legal, bom dia e que coragem. Ah, vai. 5:11, gente, tá tudo bem? Graças a Deus, né? Ó, passando pra te desejar um dia maravilhoso, igual esse que tá amanhecendo. Tá escuro ainda, viu? Você sai ali fora, parece que tá de noite ainda. São 5:11.

0: aqui, Erildo. Bom dia.
1: Cleide, aqui é o Erildo que fala, aqui dos Estados Unidos. Uma boa quarta-feira para todo mundo. Estou na litoral, tô mais que legal.
0: Bora. Valeu, meu bem. Um beijo para você, bom dia. Vanja, fala comigo, alô.
2: Bom dia, Cleidinha. Bom dia, sol. Bom trabalho, meninas. Uma ótima e maravilhosa meiuca da semana. Bom dia para todo o grupo da Educativa e para todos os ouvintes. Era assim, esqueceu ninguém, né, Cleidinha? Beijo, Cleidinha, beijo, sol.
0: Beijo. Valeu, meu amor. Um beijão pra você especial, viu?
3: Bom dia.
0: Bom dia.
3: Mara de Bicanga. Um bom dia aí pro Grupo Cadeira Cativa, pra todos que estão ouvindo, pra Soninha, Claudineia, Zé Carlos da Inglaterra, pra você, minha florzinha, que tenhamos uma linda abençoada quarta-feira, viu? Beijo,
0: beijo.
3: Bom trabalho.
0: Obrigada, pra nós. Juvanilson, bom dia, meu anjo, fala comigo.
4: No comando,
0: todo arrumado,
4: bom dia, Cleidinha, quarto, né? Cleidinha, quero mandar um aí pra todo chofer que tá na estrada, pro meu pai Josué, lá na Frutimel. É, Cleidinha, hoje eu tô fazendo aniversário, Cleidinha. 30 anos, graças a Deus. Vamos ali, né, Cleidinha?
0: 30 anos, novinha, hein?
4: Vamos ali correr atrás do livro das crianças, porque no litoral eu tô mais que legal. Partiu que ninguém viu.
0: Partiu que ninguém viu, isso mesmo, meu bem. Vai lá, bom dia. Aproveita bastante esse dia todo seu, tá bom? Quem mais tá aqui? Edson, José Edson, Cleide. Ai, que lindo. Adorei aqui que você falou, viu? Um beijo pra você, beijão, bem especial. Rebeca Andrade, alô!
5: Bom dia, Cleidinha, quarto. Uma quarta-feira de muita paz e bênçãos pra todos nós. Tudo naquele momento até hoje, esperei você. Continuo esperando até hoje, hein? Eita, Lelê, tá difícil.
0: É,
5: mas vamos lá, sou a Rebeca Andrade, Ciclatina. Uma quarta-feira de paz e bênção para todos nós. Beijo para toda a cadeira cativa de AZ. Para não esquecer ninguém. Beijos, fui.
0: Beijos, meu amor. Ótimo dia, viu? Luiz Amendoim, alô!
6: Bom dia, com muita paz, amor, alegria. Que Deus abençoe nosso dia. Uma quarta-feira abençoada para todos meus amigos ligados na litoral. Tô na litoral, eu tô legal. É Uber, taxista, é voz, é com a gente, tô ligado, tô aqui, a conta final, saudade litoral, um abraço, amigo Beto, onde a gente vai, meu amigo Leomarinha, minha amiga Rebeca, meu amigo Alex, todos ligados na litoral, meu amigo Pezão, lá em Itapina, também ligado na litoral, de 0 a 100, pra não esquecer de ninguém, um abraço para todos os cadeiras cativas, já ligados, de Norte a Sul, Espírito Santo, da litoral, e o Mengão ganhou mais uma, Cleide.
0: Ai, que bom, eu não tô nem sabendo, gente, ai, que notícia boa, 5 e 14.

0: Ana leu a minha. E leu mesmo, tá? Acho que eu já contei essa história, mas uma vez eu tava na praia. Nossa, eu sempre gostei de praia, né? Mas era tipo 5 da manhã, assim. Eu fui pra colocar, molhar o pezinho, ficar sentada ali na areia, pensando na vida. Sempre gostei de fazer isso. O mar me acalma, o mar parece que tira todos os meus problemas, assim. Não preciso nem entrar, primeiro porque eu tenho medo de água, né? Água do mar, tá, gente? Água de banho, não. Agora eu vou falar. Aí a mulher chegou e falou assim, eu posso ler sua mão? Aí eu falei, ah, não, não acredito nessas coisas, não. Eu falei, ela falou assim, não, mas eu não vou te cobrar nada, não. Papo, né? Aí eu falei, tá, tá bom, olha aí. Aí ela olhou, ela falou que eu ia perder uns documentos, que a pessoa com quem eu estava casada, eu não ia continuar com ela. Gente, ela acertou muita coisa, tá? E isso com o tempo. Mas ela falou que eu ia ficar rica depois dos 30. Se bem que depois dos 30 é até quando eu tiver com meu 100 lá, né? Ainda não fiquei rica, mas ela falou que depois dos 30 eu ia ficar muito rica. Ó, que beleza, já tô com 52. Meu Deus do céu, nada ainda. Deixa eu mandar um beijo gostoso pra José Luciano de Santos Dumont, ligado com a gente. O Wellington Reis também tá ligado. Genimar de Pitanga. Cláudio José de Nova Carapina 2. Silvio Castro de Vera Cruz. Mandando um abraço para todos os ouvintes. Márcia Mendes também tá ligada. Quem mais? Rafael do Balneário de Carapebus. Carlos, bom dia!
1: Bom dia, Cleidinha! Bom dia, Sol! Bom dia a todos da Rádio Litoral! Bom dia pro Fabrício! Pra todo mundo aí do CD de Wilson, distribuidora, um abraço pra todos. Aí de Linhares. Cleidinha. Ah. Bora comigo, Cleidinha. Bora comigo, Viana. Eu queria, Cleidinha, daqui a pouco.
0: Tô fácil.
1: Um abraço, minha amiga. Litoral, Tomás, que legal. E tudo de bom.
0: Tudo de bom pra você também, hein? Vou falar com o Gato Preto também, que tá aqui. Alô, bom dia.
2: Olá, querido Costa Nova. Bom dia, minha querida. Que Deus dê uma quarta-feira abençoada. Diretamente com a Chuita Pirim, Gato Preto, mandando uma louva pra Xenia Moura, minha vida. Verinho, Pura, Chibinha, Gil, Marcos, Bob, Dando, Júnior, Moacir, Pintor, e o Flor, Leandro.

0: Dudamel, Zé Palobina, para Gigante, para Leomar, para Daniel, para Serginho do Posto de Mola Aliança, para Peixim, lá em Cantagalo, para a turma de Una, Muniz Freire, Cachoeira Alta, São Vicente, Gruta, a Tijuca, Lambari, Urupi, Marapé, o Mundi para o Grupo Cadeira Cativa, o Mundi para a Pessoa da Saúde na Grande Vitória, o Mundi para minha família na Grande Vitória, e na Litoral, tô muito legal nessa quarta-feira, abençoada, e deu Mengão, hein, Cris?
1: E deu Mengão, já tô sabendo. César, bom dia. Joel, fala comigo.
2: Bom dia, Cleidinha Costa Longa, nossa rainha do rádio. Bom dia, Sol, amigos da Rádio Toral, Cadeira Cativa. Quarto de bem com a vida, né? Ouvindo esses clássicos maravilhosos todas as manhãs. Uma terapia, só canções da melhor qualidade. Parabéns aí a toda a programação da Rádio Toral, Cleidinha. Muito obrigado.
1: Valeu, meu amor. Um beijo pra você. Brumate de Colatina também tá ligado com a gente. William Moura em Vila Batista, um beijo. E essa música? Tem algum cowboy por aí? Não.

0: Otto da Vila, Geudi da Oca, Eleomar Linhares, Alessio, Sidney Mondarroso, José Carlos Vanderlei Peixoto, Robson Caraíba, Etevaldo, Ademir Caratuíba, José Luciano Santos Dumont, Primo Caminhoneiro, Joel, Dimas, Donizete, Nicota, Elias do Sindicato, para todos os profissionais da educação, motorista da rodagem.
1: Valeu, meu bem, um beijo pra você, bom dia.
2: Bom dia, bom dia, bom dia, Cleide. Bom dia a todo mundo que tá acordando agora. E aí?
1: E aí?
2: Tá animado pra hoje?
1: Sempre.
2: Bora ali no Rio de Janeiro?
1: Opa!
2: O litoral tá indo comigo ali no Rio de Janeiro, de carona.
1: Eu quero.
2: Vamos lá, fazer o quê? Não tem jeito, né? Quem acorda cedo bebe água limpa.
1: Eu concordo, concordo.
2: Bom dia pra todos, um excelente quarta-feira pra nós.
1: Beijo, meu amor, vai com Deus.
2: Toma uma moda pra gente.
1: Chá comigo, para num lugar assim pra gente tomar um cafezinho, sabe? Comer um pãozinho de queijo, ou um pão com mortadela, ou um lanche, sei lá o quê. Eu gosto de ir parando. Parar, comer um negócio, comprar um docinho. Ai, meu Deus. Soninha, bom dia!
3: Olá, Cleide, bom dia. Quarto, hein? Meio que da semana. Vamos, que o nosso dia hoje promete.
1: Promete.
3: Aos ouvintes, às cadeiras cativas, bom dia. Dona Mara, José Carlos, Claudineia, Eleomar, Robson, bom dia. Cleide, bom trabalho, fico com Deus e até amanhã, Sônia, André Carlão.
1: Valeu, Soninha. Tá o quê? Um frio? Pera lá que eu não ouvi o finalzinho que ela falou.
3: Aqui dá um friozinho gostoso.
1: Ai, que delícia, jura? Nossa, aqui não tá frio, não. Quer dizer, aqui dentro tá frio, mas lá
2: bom
1: fora
2: bom dia,
1: tá... Oi, Sérgio.
4: Cara linda. Em primeiro lugar,
1: amigo,
4: quero dar os parabéns por esse prêmio que tu recebeste ontem.
1: Ah, obrigada.
4: Sem ver isso, era aqui onde eu andava, eram 3:30 da manhã. Quero dar os parabéns a ti e a vocês todos da rádio pelo prémio.
1: 10 da manhã, já.
4: E dizer que, em relação a ti, tu mereces esse prémio e muito mais.
1: Oh, meu Deus.
4: Quero desejar as melhores felicidades do mundo. Fica na paz.
1: Fica na paz você também. Obrigada, Sérgio. Obrigada. Gente, ontem foi muito legal. Tava lá também a Sol, o Bruninho. Nós recebemos uma homenagem para trabalhar nas redes sociais, assim, por trabalhar, né? Foi muito emocionante. Foi muito legal, viu? Reconhecerem, né, o nosso trabalho. Muito legal. Foi um momento lindo. Ei, Leomar, bom dia.
5: Bom dia, Cleide. Bom dia, ouvintes. É, Cleide, como você disse, né?
1: Ah.
5: Vamos começar como se fosse o primeiro dia.
1: Isso.
5: Cleide, um grande abraço para Rosângela Bernardoni, Rebeca Andrade, Luiz Amendoim e Beto Permitente de Colatina, para Vera do Pula Pula, para Gato Branco, Gato Preto, Nani Lopes, para minha grande amiga Soninha e para todo mundo que tá ligadinho na Litoral nessa quarta-feira. Um
1: Obrigada.
5: Grande abraço a todos, um ótimo dia.
1: Beijo, meu amor. Hoje eu tô aos empurrão, hein, gente? Vou mentir para vocês, não. Pensa numa preguiça. É uma preguiça, é cansaço, fui dormir tarde. Nossa, dormi depois das 10 e acordei 3. Tô aqui assim, ó, só Jesus.

0: Ah, litoral, eu tô legal. Bom dia, gente. Ana Castela, Desiree Camargo e Luciano. Você vai ver que no dia em que eu saí de casa, delícia, né? Muito bom. Bom dia, excelente manhã pra você que sintoniza Litoral FM. Deixa eu ver quem tá aqui comigo. Antônio de Santa Maria. Não, Santa Marta.
1: Bom dia, Cris. Aqui é Antônio de Santa Marta.
0: Quanto tempo?
1: E desejava a gente um feliz quarta-feira. Tá tudo bom, se Deus quiser. Bom dia, Cris.
0: Bom dia, meu bem. Bom dia. Dene de Alzira Ramos. Alô.
2: Bom dia, ótima quarta-feira, aquele dia lindo, sozinha, linda, que Deus Jesus Cristo sempre abençoando cada um de vocês, de todos da Rádio Litoral. Tô na Litoral, tô mais do que legal. Um beijo, gatas. Fica com Deus, uma boa audiência, na presença de Deus a cada um de vocês. Beijo.
0: Beijo, ótimo dia. Marta, Marta Maria, deixa eu ver, Marta Marquezine, de Cachoeira do Itapemirim. Ah, obrigada, meu amor. Ela falou que gostou das palavras que eu falei no início do programa. É, né? Às vezes a gente acorda inspirado, às vezes nem tanto, e tá tudo certo, né? Mas é isso mesmo. Ei, Matheus, bom dia!
3: Bom dia, amiga Cleide. Matheus, tenho minhas... Você cantou um pouquinho essa noite, amiga, né? E você também, eleitoral, o quarto-feira nosso.
0: Obrigada, viu? Um beijo pra você. Olha quem apareceu!
4: Bom dia, Cleide. Sou Elias Cortesão de Agoreca. Curtiu a música?
0: Danado.
4: Amado Batista, eu ofereço pra Vera Pula Pula, Ana Mara, pra Gabigol, Claudineia, pra Leomar de Niares, pra você, né? Para Sol e para todos os ouvintes da rádio Litoral. E o Mengão ganhou de 3-0 ontem, né?
0: Aí, ó.
4: Sábado nós perdemos pro Palmeiras, foi difícil.
0: Foi.
4: Mas é jogo assim mesmo. Tô na Litoral, tô legal. Um abraço, Cleidinha.
0: Eu vou falar uma coisa, hein, Elias? Você some e volta como quem nada aconteceu e nem conta pra gente por que que você sumiu, hein? Fala pra gente que eu quero saber. Ai, ai, ai. Deixa eu ver aqui. Rebeca vem parabenizando o Juvanilson hoje pelo seu aniversário. Fabiano Neto de... Fabiano de Itaguaçu tá ligado com a gente. Obrigada. Carleilda Alves também desejando um ótimo dia de trabalho pra todos. Quem mais tá aqui? Ô, Cleide, olha a janela do meu quarto. Não dá nem pra ver os outros bairros. Deixa eu só ver aqui. Deixa eu abrir o vídeo dela pra eu entender o que, que ela tá falando. O vídeo nem abriu. Ah, não abriu. Nossa, neblina! Meu, ela mora em São Miguel, né? Lá em Colatina. Gente, imagina o friozinho que não tá lá. Ai, que delícia! Meu Deus! Ah, diz ela que é sinal que vai esquentar, será, gente?
5: Bom dia, Cleidinha. Bom dia, Sol. Tudo bem com vocês? Sou eu, Rosângela Bernardoni, do bairro São Miguel em Colatina. Cleidinha. Aqui tá frio, hein?
0: Nossa,
5: menina, gente. Chega a tá branco de cerração. Sinal que vai esquentar hoje,
0: aí,
5: né?
0: Aí, ó, tá vendo?
5: Mas agora tá frio, que tá difícil sair debaixo da coberta.
0: Ah, dos
5: mas
0: braços
5: bora
0: do amor,
5: levantar,
0: tá difícil, né?
5: Porque
0: tem jeito,
5: nascemos tem jeito. Ricas de, do Espírito Santo,
0: amém,
5: né?
0: É.
5: Mas
0: rica de
5: bora.
0: Dinheiro.
5: Ô, Cleitinha.
0: Estamos tentando ficar.
5: Deixa eu mandar um bom dia aí pra vocês, pro meu esposo Paulo, pra todos da cadeira cativa, para todos os amigos, família Bernardoni e todos os ouvintes. Beijos, Cleidinha.
0: Beijo,
5: Sol. Tenha uma ótima quarta-feira. Beijos. Fiquem com Deus.
0: Você também, coisa linda. Ótimo dia. Gente, que delícia, hein? Deu até vontade de acordar num lugar assim. Ai, mas se tiver agarradinho com amor, não sei se levanto não, hein? Fala que tô doente. Ai, tô passando mal hoje. Dor de barriga, alguma coisa assim, né? Quem vê assim pensa, hein? Coisa que eu não sou é causeira. Maria Cristina Marriel de Mata da Serra, mandando beijos e abraços aqui pra todos os ouvintes, em especial pro esposo Vanderlei. O Wellington de Jardim Limoeiro também tá ligado. E essa música, hein? Ai, eu gosto tanto. Aliás, eu adoro João Paulo e Daniel. Nossa, minha estrela perdida.

0: Excelente, excelente manhã pra você. Vambora! Vambora, porque o dia promete, hein? Tava cantando aqui, me empolguei, quase que a música acaba, fica um buraco no ar. E no rádio, meu amor, um segundinho fora do ar, perigo. Cheguei a cansar. Cantei, dancei, aproveitei. Beijo pro André Luiz, do bairro Planalto, tá ligado com a gente, desejando um dia maravilhoso. Falou que tá indo trabalhar, tá meio sumidinho. Ah, mas é por um bom motivo, né? Tá bom, meu amor, um beijo pra você, viu? Cleide, estou aqui na frente da estação Pedro Nolasco, esperando o ônibus da empresa. E o trânsito está fluindo, graças a Deus. Esse horário é uma benção, né? Benção. A gente que trabalha nesse horário, meu Deus do céu, não tem trânsito, tem nada, gente. Ah, beleza. Deixa eu ver quem está aqui também. Alô.
1: Paulo, estou tranquilo, graças a Deus, por cá.
0: Wellington, Wellington.
1: Me ausente aí, mandar uns alô, porque correria do dia a dia, de madrugada, o bicho pega aqui. Mas é assim mesmo. Mas sempre ligado no litoral. Só que a gente fica com Deus, tenha um bom dia de trabalho. Deus abençoe todos nós. Tchau, obrigado.
0: Nada, meu amor, um beijo pra você, ótimo dia. José Miguel, do Patrimônio da Penha, lá no Caparaó. Você imagina no Caparaó, uma hora dessa, o friozinho que não deve estar. Ai, que delícia, muito bom, né? Quem mais? Fábio Araújo, bom dia. Oi, gente, achei que o Fábio estava falando.
2: Bom dia, meus amigos da Rádio Litoral FM. Sou Fábio Araújo de Bela Aurora. Chegando aqui no Hospital São Lucas para mais um plantãozinho. E como sempre, aqui é alô especial. Vai para minha grande amiga Renatinha, meus amigos Raiz X, Negueba, Denis, Lobão e Sávio. Também minha grande amiga Preta do Banco de Sangue do Hospital São Lucas. Gente, um abração, fico gostoso, uma boa quinta-feira a todos.
0: Amém, meu anjo, um beijo. Elizabeth Firme, oi.
3: Oi, Cleide, bom dia. Bom dia a todos da Litoral, cadeira cativa aqui da Europa. Rebeca Andrade de Colatina, minha família Firme de Colatina também. Cleide aqui em Portugal, muito calor. Ontem muito calor, hoje previsão de 38 graus, não estamos habituados com isso, nós estamos doidos pro verão, mas trabalhar com esse imenso calor é complicado. Quero te desejar uma ótima quarta-feira, estou aqui no meu setor, ligada em você, ligada na Litoral.
0: Obrigada.
3: Tá bom? Estou muito feliz hoje de voltar pro meu setor e poder ouvir.
0: Ai, que bom.
3: A Litoral. Beijo para você, fica com Deus.
0: Valeu, ouvi falar também, a gente já estava sentindo sua falta, viu? Sebastião, bom dia.
4: Aqui é Tião, aqui de Linhares, para perguntar, estou aqui na escuta da nossa rádio Litoral. Forte abraço, minha filha, manda bem Martins da Rosângela, onde é Carapina, e a Larissa, lá em Venda Nova de Imigrante. Venda Nova de Imigrante, não, na Itaguaçu.
0: Itaguaçu.
4: Bom dia a todos.
0: Valeu, meu bem, um beijo.
4: Na Litoral.
0: Valeu. Edmar, Cleide, Edmar de Marcelo de Noronha. Bom dia para meus filhos Kaique, Gabriel, meu amor Bárbara. E um beijo também para todos os amigos da construção civil. Valeu, Edmar. Diego, bom dia.
5: Bom dia, Cleidinha. Diego Piedade, das madrugadas da Grande Vitória. A caminho do meu primeiro compromisso, hein?
0: Vambora,
5: bora se exercitar. Até porque se exercitar vai te trazer benefícios físicos e mentais,
0: principalmente
5: tá? Melhora a sua oxigenação, leva proteínas que ajudam nas conexões neurais.
0: Olha!
5: Então, se exercitar não é só por questões físicas. A mente também está sendo cuidada nesse momento.
0: Parabéns,
5: queria aproveitar,
0: Diego,
5: e deixar um grande abraço para um amigo também, no interior do estado, que ouve a Litoral e tá também nesse momento treinando. Tiago Alexandre.
0: Aí, Tiago.
5: Manda um abraço pra ele.
0: Com certeza. Um abraço. Obrigada, Diego, pelas palavras. Arrasou.
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0: de amor. Faz declaração. Todo mundo gosta, né? Quem não gosta, gente? Quem não gosta, quem fala que não gosta deve ser o mais carente, é o que mais gosta. Nem vem com graça. É impossível que tenha alguém que fala assim, ah, eu não ligo não. Eu adoro, gente, adoro. Quando a pessoa faz um mimozinho, quando fala, gosto de você, isso é especial. Quando faz aquela vozinha, então é bom, né? Eu adoro. Ei, Regina, bom dia. Cadê Regina? Sumiu, Regina. Ai, meu Deus do céu. Regina? Vá o baiano, então. Ih, vou ter que dar um F5 na máquina. Às vezes a máquina precisa de um F5, igual a gente, né, gente? O F5 é pra atualizar. Às vezes a gente tá assim, ó, meio zureta, e dá um F5 na gente, tum, pronto, acorda. Você vê que hoje eu acordei mó sonseira, que eu cansada, não dormi bem, aquela coisa. Rapidinho você melhora, porque depende de você, não depende de ninguém pra você melhorar. Aí você escolhe, no seu dia você fala assim, hoje eu quero que meu dia seja como? Pra baixo? Eu não, jamais. Deus que me perdoe. Aí eu faço a minha parte pra ele ficar mais tranquilinho, né? Lidiana Scarpati, da Cidade Continental, beijo, meu amor, ótimo dia. Valdineia Miranda também tá ligada com a gente. Alexandro, fala comigo.
1: Bom dia, Cleidinha.
0: Bom dia.
1: Aqui é o Alex, lobo solitário. Já sumido aí, né, filha?
0: Você sumiu mas mesmo, não
1: de novo,
0: nunca
1: hein?
0: Mais, tá vendo?
1: Tô morando aqui agora no Interlago. Manda alô aqui pra mim aqui, né? Tô trabalhando na obra aqui no Interlago aqui. É o lobo solitário, aquele que morava no Canivete lá.
0: Sim.
1: Vila Maria. Beleza?
0: Tô ligada.
1: Tamo junto.
0: Beijo, meu
1: você
0: amor.
1: Você é legal. Tô na melhor, na litoral.
0: Ah,
1: valeu.
0: Arrasou, meu anjo. Um beijo, viu? Quem mais? Agora a Regina fala.
2: Bom
0: dia,
2: Cleide. Bom dia, Regina Claudião de Taquaraú. Passando pra desejar um bom dia pra todo mundo. E pedir pra você me mandar um beijo, que hoje estou fazendo aniversário, Cleide. 4.9. E tô indo ali em Vitória agora. Fazer uma remadinha para iniciar o meu dia e a minha data com muito vigor. Gente, muito feliz, muito agradecida a Deus e por todos que estão na minha vida por mais um ano de vida.
0: Amém.
2: Beijo, Cleide. Depois eu mando fotinho na minha remada.
0: Tá bom, quero sim. Um beijo especial para você. Aproveita muito o seu aniversário. Certamente a galera vai cantar um parabéns em alto mar ainda. Tem seu valor, né? Ô, meu pai. O dia que eu tiver de folga, eu vou fazer com vocês. Porque é o mesmo horário, né? Eu aqui no ar. Ou alguém faz a alegria do povo que tá remando, ou alguém rema junto, né? Então, quer dizer, se eu pego o sol, coloco ela aqui e vou eu pra ir com vocês, viu? Val Baiano, um beijo, Val. Bom dia. Quem mais? Alessio, vamos lá pra Colatina rapidão falar com ele.
3: Olá, Cleidinha. Bom dia, Cleidinha. Bom dia, ouvintes da Litoral. Aqui é o Alessio Colatina. Passando desejança. Quarta produtiva abençoada aí a todos. Ligadinho na melhor. Luiz Henrique, Rebeca Andrade, Vera do Procura, todos que eu logo ligadinho na melhor, Marobá. Estamos juntos. Na litoral, estamos legal.
0: Valeu, meu amor, um beijo, viu?

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0: Faz barulho pra onde, Guilherme, aí!
1: Rádio Litoral! Bom dia! 6:30. Será que tem alguém atrasado aí hoje? Olá, hein, gente? Às vezes tem um compromisso, 7 da manhã, tá em casa ainda uma hora dessa. Mesmo que seja perto, tem que pensar que tem trânsito, né? Você, se vai de carro, tem que estacionar. Se vai de ônibus, a gente nunca sabe o que pode acontecer. Deus me livre, um pneu furo, alguma coisa, né? Então, bora lá, bora cuidar, hein? Ser mais responsável. Sai mais um pouquinho mais cedo de casa, não custa nada, né? Alô?
2: Bom dia, Cleide. Ô, Cleide, eu também fui dormir depois das 10:30, hein? Ah. Assisti o primeiro tempo do Mengão e fui dormir. Não aguentei assistir o segundo, não.
1: Pois é. A gente que trabalha de madrugada.
2: Eu às 3 da manhã também.
1: Olha!
2: Vamos ali até Vila Velha trabalhar até às 18 da tarde.
1: Vambora, meu filho.
2: Tem um bom dia aí. Manda aquela motona pra nós aí, Cleide.
1: Deixa comigo, vou caprichar. E eu vou falar uma coisa. Eu sou fraca, eu não aguento, não. Não sou da noite, gente. Definitivamente não sou. Tô aqui só um pó da rabiola, não vou mentir, não. Mas assim, eu quando der 11:30, mais ou menos, eu já almoço com um pratinho na cama. Eu termino de almoçar e só empurro o pratinho assim, ó. Aí eu coloco pra despertar, 40 minutinhos só. Só pra dar uma relaxada, uma descansada, que senão não vale nada tarde. Às vezes preciso fazer alguma coisa, tem compromisso à tarde, não consigo. Deixa eu mandar um beijo pra Ana Ramos, que mandou uma foto linda do dia nascendo. Que coisa linda, Ana. Obrigada, viu, meu bem? Vocês são meus olhos aí fora, né? Que eu tô aqui dentro, só vejo as luzes que eu vejo daqui, ó. Além da minha... E dá sol que chega daqui a pouquinho pra falar com a gente. É, são as luzes dos neons, só, entendeu? Ei, Sara, bom dia, amor.
3: Bom dia, Cleitinha. Um bom trabalho pra você, um bom trabalho pra mim, um bom trabalho pra todos os ouvintes da rádio FM Litoral. Eu tô legal.
1: Arrasou, meu amor. Um beijo pra você, tudo de bom. Roberto Carlos, alô!
4: É o cantor. Bom dia, Freguinha. Aqui é Roberto Carlos, do bairro Eldorado.
5: Fabiano, te dá uma
4: vida de carregar a caixinha de cobre-cobre dele.
1: Tá bom, meu bem, eu só não entendi o que você vai carregar. Depois você me fala, curiosa, né? O que eu tenho que saber? Ah, falou, quer saber. Quem mais tá com a gente aqui? Deixa eu ver. Cleide, manda alô pra turminha do Centro de Controle Operacional da Ecovias Capixaba. Nayara e Mário César. Mário César, não é isso? Um beijo pra vocês. Obrigada aí pela companhia, viu? Ótimo dia de trabalho. Fabiano Neto, alô.
6: Bom dia, Cleidinha.
1: Oi.
6: FM Litoral, nossa companhia. Fabiano aqui de Itaguaçu, no interior do Espírito Santo. Guincho espiona. Saindo agora aqui pra mais um resgate.
1: Olha aí, ó, tá vendo? Tá bom, bom dia de trabalho pra você. Pode me resgatar aí também. Eu vou com você. Um abraço também pra Arimateia. É isso? É assim que fala seu nome, é, né? Arimateia. Um beijo. É de Fortaleza, no Ceará. Ó, que chique. Um beijo, Arimateia. Como é que a gente te chama? Arimateia mesmo, né, Cleide? É, lógico. Edinete Almeida de Cariacica, tô falando que eu tô sonsa, assim, gente. Vocês têm um pouquinho de paciência comigo hoje, que hoje vai ser fácil, não. Romário partiu 552 lotado, tá vendo? Você reclama da vida, aí vem um que já tá no ônibus lotadaço. Imagina você em pé, aquele cheiro de marmita misturado com desodorante, perfume francês. CC também, ai meu pai. Só Jesus, hein?

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0: Litoral, eu tô legal. Bom dia! Excelente manhã pra você. Tudo de bom? Deixa eu falar aqui com ela, bonita, do Alecrim. Giovana.
1: Bom dia, bom dia, bom dia, bom dia, loirinha.
0: Ei, meu amor.
1: Bom dia a todo mundo. Giovana do Alecrim, tudo bom? Parabéns, gata. Que orgulho de você. Que orgulho de te conhecer. Que orgulho de saber que é merecido. Ai, você merece muito mais.
0: Eu fico vermelha.
1: Boa, foguetinho. Próxima quarta-feira a todos. Fiquem com Deus. Se cuida, bebo água.
0: Beijo, meu amor. Muito obrigada, viu? Marcinha Brite de Resistência tá ligada com a gente. Agulhão também. Fala comigo, Agulhão. Bom dia.
2: Bom dia, bom dia, bom dia, Cleide. Passando para dar aquele alô na quarta-feira. Sim. Que você tem um dia especial. Você e a Solzinha chegam mais tarde. Papai do Céu nos abençoe mais um dia. Aí, Cleide, manda um alô pros meus irmãos aí que compartilham o samba de rua comigo. Laci, Tatu, Duda e o Flávio. Esses são meus camaradas, meus irmãos.
0: Ah,
2: salve
0: legal.
2: Samba. Aí,
0: salve mês samba.
2: Que vem tem, hein?
0: Aí, ó.
2: Agulhão no Marcílio. Tamo junto.
0: Valeu, Agulhão. Beijo. Baioco de Cobilândia, José Lúcio. Alô. Ah, passando um cafezinho?
3: Bom
0: de
3: dia,
0: novo.
3: Bom dia, Caidinha.
0: Meu amigo mineiro.
3: Aqui
0: mineiro.
3: É o José Lúcio, o mineiro. Bora Ei. Trabalhar.
0: Bora.
3: Mais um pouco. Tá friozinho.
0: Só se for agora, meu bem. Vambora. Vambora trabalhar. Tá friozinho aí, né? Eu imagino. Meu Deus do céu.
4: Oh.
0: Alô. É o Kiko?
4: Bom dia aos ouvintes da Rádio Litoral, aos funcionários da Rádio Litoral. É o Kiko!
0: É o Kiko!
4: Taná de cama, hein? Que tô. Olha só, tá doido? Pô. Quarta-feira. Ô, Cleide, quem é a mais linda, mais bela, maravilhosa, deslumbrante, cabelo solto, batom vermelho, que gosta de andar a bicicleta? Quem? É ela, já acabei de falar o nome, não é? É! Manda um abraço especialmente aí pra Aline, Beatriz, Ivan, Natan, né? Luna, Ana, Saulo, Gilmar, Otávio, Rossi, Pedro saiu.
0: Pedro não.
4: Meu Deus do céu. Um abraço pra todo mundo aí.
0: Obrigada, meu amor. Um beijo. Ah, vou falar uma coisa pra você, tá? O dia que eu sair de batom vermelho, você pode crer. Fala assim, Cleide hoje tá... mal intencionada ou bem intencionada, né? Quando eu saio de batom vermelho, porque geralmente eu uso um batomzinho mais clarinho e tal. Eu sou bem discretinha. Quem tá com a gente? Jussara também. Jussara Canali. Beijo, Ju. Tudo de bom. Flávio, vamos lá pra Portugal de novo, hein? Alô.
5: Bom dia, Cleide. Bom dia, Sol. Aqui é o Flávio de Leiria, Portugal. Passando pra desejar um bom dia.
0: Leiria.
5: Dizer que hoje estamos mais felizes, né? O Brasil hoje tá feliz, né?
0: É,
5: o Flamengo
0: Mengão,
5: ganhou.
0: Né?
5: As coisas estão fluindo bem. E assim vamos seguindo. Quero desejar um bom dia também pra família Alvarenga, família Vitória.
0: Sim.
5: Dizer que eu tô aqui com saudade de vocês, hein?
0: Ah,
5: beijos pra todos.
0: Valeu, meu amor. Um beijo pra você. Vamos falar com o Garrinchão, chão.
6: Aú, Credinha Costa Longa. Vamos que vamos, Credinha. Mengão ganhou, Credinha. Vamos que vamos, hein?
0: Eita.
6: Aú, Credinha. Manda um alô aí pra minha
0: hoje.
6: Filha, Thalia Brunelli. Pra minha esposa, Brunelli, a Verinha do Pula Pula. E a Thalia tá zangada querendo falar. Fala aí, Thalia.
7: Alô, Credinha Costa Longa. Vamos que vamos, Credinha. Bora arrebentar essa boca do Clebalão, Credinha. E vamos que vamos, Credinha.
6: Aê, fica com Deus.
0: Filho de peixe, peixinho é. Ô, Taila, você arrebenta, mulher. Adorei, viu? Vou trazer um dia você trabalhar comigo aqui, tá? Beijo pro Marcos Gargamel em Jardim Camburi, Guedes Uber e a turminha da lá de Colatina. Obrigada. Ruth, do bairro Grande Vitória, também mandou um videozinho. Ah, deixa eu ver aqui esse vídeo rapidinho.
8: Bom dia, Cleidinha. Bom
0: dia.
8: Bora mais um plantãozinho na ciclovia?
0: Vambora.
8: Meu colega Leandro aí, ó.
0: Ah, que lindo.
8: Só plantãozinho.
0: Mandaram
8: 6
0: vídeo.
8: Às 18.
0: 6 às 18? Vai passar rapidinho. Fé em Deus, né, gente? Ai, meu pai.
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0: Segura essa saideira, hein? Ave Maria. Inevitável. Bruno Marrone, plena quarta-feira. Desce uma aí, viu?

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2: E na Litoral eu tô legal, 7 horas. Bom dia, meus taiobeiros consagrados, maravilhosos. Quarta-feira, metade da semana, hein? Dia 27 de maio de 2026 e dá-lhe Mengão. Daqui a pouquinho a gente comenta. Ai, o Cusco não deu Cusco, não. Gente, 3-0, é isso? Nossa Senhora! É porque a gente foi lá e pegou os três do Palmeira, entendeu? O Palmeira cagou que me pegou da gente, aí a gente foi lá no Cusco e crau no Cusco. Ai, mas daqui a pouquinho a gente comenta, quero você aqui juntinho comigo, 996526580, não me deixa sozinha não, porque essa quarta-feira é toda nossa, até o meio-dia. Eu, Thelma Rocha, estou aqui juntinho com você. Então bora começar?
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0: Litoral, eu tô legal, gente. 7:11, você que tá aí grudadinho comigo, meu que... Ah, Marina, bom dia, amor. Bom dia, Marina. Ai, minha querida Rebequinha Andrade já chegou por aqui, né, Rebequinha? Aquele abração especial pra você, sua linda.
1: Bom dia, Thelminha. Bom dia. Quarto. Uma quarta-feira de muita paz e bênçãos pra todos nós. Sou Rebeca Andrade, a poderosa, a vovó do Théo. Sozinha não, meu amor. Nós somos todas juntas. Juntas e misturadas, rasgando a paioba. Beijo pra todo mundo.
0: Beijo.
1: Adoro.
0: Valeu, Rebequinha. Beijo pra você, Alaide Silvestre. Já vi logo cedinho, né, Lalazinha? Beijo pra você, meu amor. Galerinha do Recanto da Lagoa, pessoal do Barra Acampamento aí, minha mãezona maravilhosa. Um beijo especial. Rosângela Bernadone, bom dia, nação. Bom dia, Thelminha. Ninguém cusco aqui não, hein, Rosângela? Ninguém cusco aqui não, não é isso? Ai, ai, ai, Beto Jamaica!
2: Bom dia, Thelma Rocha, Thelma Rocha. Uma terça-feira, mais um dia abençoado pra nós, né? Essa serração que tá
0: embranquecendo
2: tudo.
0: Não é, menino? Logo cedo.
2: Mas vamos agradecer a Deus, né?
0: Amém, amém.
2: Por nos dar a oportunidade de mais um dia.
0: Amém, meu querido. Um abraço especial pra você, meu querido Beto Jamaica. Tá aí juntinho comigo. Daqui a pouquinho eu retorno com o seu áudio, tá, Beto? Obrigada por essa participação. Você que tá aí grudadinho em Thelminha Rocha também, pode deixar aquele recadinho. Tô aqui esperando por você nessa quarta-feira. 996-526580.
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0: 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Ana Lúcia da Silva Santana, aquele abraço. Marcinho Greik, bom dia, Thelminha. Tô aqui no Córrego Sergipe, em Governador Lindenberg. Bora tomar aquele café, trabalhar. Menina, esse cafezal seu tá bonito demais. Que isso, rosadinho ali, ó. Ó, prontinho pra, né, pra colher. É isso, Marcinho. Um abraço pra você, boa colheita, meu querido. Bernadette Loz, bom dia, Thelminha. Estou aqui ligadinho em você, um grande abraço. Tô no bairro Honório Fraga. Muito obrigada, Bernadette, pela sua participação. Wanderson Luiz, tá feliz da vida, né, Wanderson?
1: Que nosso dia seja abençoado por Deus. Aqui, passa um hino do Flamengo aí pro Bárcio Vicente, que tá feliz com a vitória do Mengão. O Mengão terminou a fase de grupo em primeiro lugar com 16 pontos. Muito obrigado também. Tô com a Ed Legal, tô com a Ed Vitoral, Rádio Show, essa rádio todo caprichado, Brasil do Mundo.
0: Que isso, hein? Que isso, hein, Mengão? Ai, ai, titia, fica feliz demais.
2: Uma vez Flamengo.
0: Nossa Senhora! Vai para os desavisados aí, hein? Nossa Senhora! Ai, que delícia! Foi bonito, não foi? Foi bonito, gente. Uma vez Flamengo, Flamengo até morrer. Mas é, gente, que isso, hein? Mengão resolve jogo contra o Cusco em 10 minutos. É isso, mas só depois de acionar a cavalaria, né? Flamengo resolveu em 10 minutos a vitória por 3-0 sobre o Cusco nesta terça-feira, no encerramento da fase de grupos da Libertadores. O dever de casa foi entregue com sucesso e a pontuação somada ao saldo de gols deixa o clube perto da liderança geral na primeira fase, mas o time até que deu uma procrastinada aí no resultado final no Maracanã, né? Mas Leonardo Jardim mandou a campo 9 reservas e a escalação foi pensada já no olho do jogo contra o Coritiba no sábado, quando o treinador não terá 9 jogos aí, né? Jogadores convocados para a Copa do Mundo. Que é isso? Mudanças para o nosso Mengão. Mas dá-lhe, Mengão, 3-0 em cima do Cusquinho. Ai, deu pra Cusco nenhum não, tá, gente? Deu pra Cusco nenhum não. Ai, ai, ai. Bom Oi, dia. Raul, bom dia. Cadê o Raul? Peraí, deixa eu colocar o Raul aqui, meu Deus. Deixa eu ligar aqui o botãozinho. Apertei o botão aqui, ó.
3: Bom dia, bom dia.
0: Bom dia, bom dia.
3: Amor da minha vida.
0: Ó, oh, que bonito.
3: Rato, sai. Tô aqui no Córrego da Alegria.
0: Córrego da Alegria?
3: Manda alô pra galera aí.
0: Eu já quero ir no Córrego
3: Fala
0: da Alegria.
3: Fala pro Beto, ele. Fala menos aí.
0: O Beto.
3: Deixa nós falar um pouco também.
0: É, o Beto da Marca é treteiro.
3: Vamos rasgar essa taioba hoje, hein?
0: Deixa comigo.
3: Saudade, Celia.
0: Obrigada, Raul. Deixa eu colocar o Beto aqui, porque acabou saindo. Peraí, deixa eu cadê? Cadê o treteiro do Beto? Cadê o Beto Jamaica, meu Deus, vocês são muitos ouvintes. Cadê, Beto? Some não, Beto Jamaica! Nossa Senhora da Penha, olha, desapareceu aqui da minha vida. Ah, tá aqui, ó. Peraí. Deixa eu colocar ele de novo, porque acabou parando aqui o áudio dele, ó. Bom dia, Beto!
4: Bom dia, Thelma Rocha. Uma terça-feira, mais um dia abençoado pra nós, né? Essa serração que tá embranquecendo tudo. Mas vamos agradecer a Deus, né? Por nos dar a oportunidade de mais um dia para a gente lutar por cada segundo. Fazer valer a pena, né? Essa oportunidade que ele nos deu. Mandar losas para nós aqui, querido. Hoje nós ainda estamos aqui no Monte Olimpo. Beto Jamaica por cá, construção civil a todo vapor, hein? Manda losas para nós aí, minha querida. Tamo junto e sintonizado, hein? Só
0: valeu.
4: Na litoral estamos legal.
0: É isso, Beto Jamaica, logo cedo, né, Beto? Tá certo, meu querido. Bom trabalho pra você e pra todos os seus parceiros aí de obra,
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0: minutinhos. 7h34, eu mando a alusão pro Marcinho Greik novamente. Thelminha, manda a alusão pra minha mãe, Dona Sulina. Com certeza, Dona Sulina, manda a alusão pro seu pai também, tá? Tá aí junto comigo. Judismar, separa, tá, Judismar? Separa, você e o Jader. Tinha que ser vascaíno, né, pra perturbar a gente logo cedo. Oh, meu Deus do céu! Nossa senhora, que eu vou descer de ripa aqui pra pegar Judismar e o Jader. Daqui a pouquinho eu coloco os áudios de dois vascaínos ao vivo. Tinha que ser vascaíno mesmo, né? Nossa senhora, feio. Marlene Stocco tá lá em Graça Aranha, né, meu amor? Um beijo especial pra vocês. 7h35.
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0: muito legal. Marília Mendonça. Eu também estou por aqui, hein? Cadê? Cadê meus vascaínos? Fala, Jade. Ah, Maria, tem que aguentar o Jade, hein? Fala, Jade.
1: Bom dia, minha amiga. Thelminha Rocha. Flamengo bateu em bebo ontem, hein? Quando eu pego um time feio, eles deitam e rolam, né, Thelminha? Né, seu Flamenguinho? Quando pega um time feio...
0: Me ajuda aí, gente.
1: Deita e rola. Bateram em bebo ontem.
0: Me ajuda aí, gente.
1: Flamengo adora bater em time bebo, hein?
0: Gente, me ajuda aí. Eu vou descer de ripa aqui. Jade, que eu vou te pegar nessa esquina aí. Cadê Judismar? Ah, outro perturbado também. O que que foi, Judismar?
2: E vem cá, você voltou bem das férias, com energia.
0: Ah,
2: mas vem cá, vamos parar de falar de Flamengo, né? Bateu num timezinho fraco outro, né, Thelminha?
0: Ai, gente.
2: Vamos ver agora no... Pega pra capar agora, nas fases agora, né? Mata-mata, como que vai ser, né? Beleza? Um abração aí. Um dia abençoado pra todos nós aí, colatinense. Valeu, tchau, tchau.
0: O que que eu faço com o Judismar, gente? Fala pra mim, gente. Que eu vou pegar o Judismar. Nossa, Judismar, que eu vou descer de ripa aqui também. São dois. Nossa senhora, na frente. Tinha que ser dois vascaídos, meu. É, Judismar, seu Donald Chai. Um abraço, meu querido, pra toda a sua família, toda a sua equipe aí, tá bom? Ai, minha querida Sandra Mara Pereira também. Sandrinha já fez aquele pão caseiro logo cedo. Já mandou a foto aqui pra mim. Isso é judiação comigo, que amo pão. Nossa senhora, que pão maravilhoso. Edmar Rodrigues Gonçalves, bom dia, meu querido Guedes. Pegando aquela carona bem especial comigo, né, Guedes? Ele que é motorista de aplicativo. A todos os meus motoristas de aplicativo aí. Um abraço especial para vocês. Obrigada por esse carinho imenso. Meu Deus do céu. Vocês são demais. Ai, ai, ai. Carly! Ô, bicha!
3: Bicha! Quanto tempo, mulher! Que saudades, Mona!
0: Mona!
3: Pois é.
0: Cadê
3: Dei
0: você?
3: Uma pausa nos meus trabalhos. Meu caminhão quebrou, menina.
0: Ai, bicha!
3: A platina tá bonita.
0: Aí, ó.
3: Estou aqui, mas eu tô em Linhares, ligadinho na senhora da melhor...
0: Gente, que babado!
3: Do estado do Noroeste.
0: Ai,
3: do estado,
0: que
3: tá?
0: Tudo!
3: É quem tem a minha rocha. Estou aqui ligadinho na melhor do estado. Manda um abraço pra todos os colatinenses, que eu tô morrendo de saudade da minha princesinha do norte.
0: Mas
3: breve estarei aí, tá bonita? Mas tô aqui, Liares, mas ligadinho na senhora. Mona, que saudade, bicha!
0: Ai, bicha! Ai, gente, vocês são os melhores, meu Deus do céu! Fala sério que eu não tenho os melhores ouvintes? Ai, vocês são incríveis! Carlinhos, um beijo especial pra você, pra toda essa turminha de Linhares aí. Obrigada por esse carinho, por esse respeito. Eu amo vocês, gente. A gente brinca, a gente se diverte, mas com muito respeito, com muito carinho, seja no futebol, seja fora do futebol, seja na culinária, seja na cultura, seja o importante é conversar com gente inteligente, gente que aceita as nossas brincadeiras da melhor forma possível, que não seja ignorante, gente ignorante que não entra não, tá? Aqui, gente que passa dos limites... Tá bom? Neca de Catibiriba. Aqui a gente brinca com respeito, com muito carinho, porque eu amo vocês da melhor forma possível. Cada um na sua humildade, cada um na sua cultura, né? No jeito de falar, seja homem, seja mulher, seja do seu jeitinho que for. Eu respeito com muito carinho, eu quero todo mundo aqui juntinho comigo. Eu sou igual aquela galinha choca, não tem? Coloca os ovinhos aqui debaixo aqui, eu vou cuidar com muito carinho dos meus pintinhos. Que delícia, muito obrigada por esse carinho de vocês, a minha pessoa, o nosso Tiroguinha também. E aqui a gente recebe mesmo, né? Um beijo, Carlinhos, seu lindo! Eu vou ali pro intervalinho 7h46, daqui a pouquinho eu tô de volta.
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13: Na Litoral 750, bom dia.
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0: Litoral, eu tô legal. Rosângela Bernardoni, seu filho Parley é um gato, tá? Tá lá em Portugal. Nossa senhora, que coisa linda. É uma catedral ali atrás. Ela mandou a fotinha. Coisa linda, hein? Parley, seu Lito, tá lá rasgada, tá aí, ó, Bia. Ontem ele estava em Nazaré. Nossa, tem amigas minhas que estão lá passeando em Nazaré também. Coisa linda, seu filho, Rosângela. Abraço pra você, pro meu querido Diegão, Naline, que estão lá em Portugal também. A toda a galera internacional, que eu sei que vocês ficam aí de butuca, né? Kiesley Max também tá lá em Portugal. Não, ele tá na Inglaterra, é isso? Deixa eu colocar ele aqui. Peraí, calma, gente. Deixa eu colocar ele aqui. Ô, meu Deus do céu. Ponto. Fala, meu amor.
1: Bom dia, Thelminha.
0: Bom dia,
1: Kiesley. Aqui é o Kiesley do Reino Unido.
0: Tá no Reino Unido, lá na Inglaterra.
1: Tô meio sumido aí, mas tô voltando de novo. Tô aqui curtindo o verão enquanto vocês estão aí pegando friozinho, que eu já tô ciente já, que já tá neblina pura.
0: É, verão.
1: Vou mandar pra vocês poder ver aqui, ó. Eu saio da roça, mas a roça não sai de mim. Eu saio de Colatina, mas Colatina não sai de mim.
0: Gente, e ó, lá nas Europa fora tá um calorão. Vamos falar sobre isso?
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0: Então, uma onda de calor fora da época elevou as temperaturas a níveis históricos em diferentes partes da Europa Ocidental, colocou autoridades aí da França, do Reino Unido, Espanha e Portugal em alerta para riscos à saúde. Impulsionado por uma forte cúpula de calor, sistema de alta pressão, né, que aprisiona aí o ar quente sobre o continente, o fenômeno levou cidades europeias a registrar marcas até 15 graus acima da média para o fim da primavera e já foi acionado a mortes, incêndios, interrupções em serviços públicos. O Reino Unido viveu nesta terça-feira o dia de maio, né, mais quente desde o início das medições meteorológicas do país. Segundo a Met Office, os termômetros chegaram a 35 graus em Londres, superando o recorde anterior de 34,8 graus registrado apenas em um dia. A marca histórica de 32 graus, que permanecia desde 1922, havia sido igualado em 1944 e foi ultrapassado com mais de 2 graus Celsius.
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0: O Atlas da Violência 2026, divulgado nesta terça-feira, gente, aponta o crescimento de violência em cidades do interior do Espírito Santo com mais de 100 mil habitantes. O relatório destaca que Colatina assumiu a liderança da letalidade no estado, registrando uma taxa de 35 homicídios estimados por 100 mil habitantes em 2024, hein? Essa marca faz com que o município fique à frente de centros urbanos da Grande Vitória, como Cariacica, com 33, e a capital Vitória com 30. Outras cidades do interior repetem o cenário de alerta, como Linhares, que registrou uma taxa de 33, e São Mateus com 28. Ambas superam o índice de Vila Velha.
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0: E atenção, atenção, hein? É, começa oficialmente nesta terça-feira a Copa do Mundo para a seleção brasileira. O elenco comandado por Carlo Ancelotti se apresenta na Granja Comari para exames médicos e primeiros treinamentos já preparativos para o amistoso contra o Panamá domingo. Gabriel Magalhães, Martinelli e Marquinhos, finalistas da Champions, são as ausências, enquanto há expectativa para a avaliação médica de Neymar.
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0: E na Litoral eu tô legal, 8 horas, bom dia. 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
7: Na Litoral, 8 horas, 5 minutinhos.
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0: Litorama, eu tô legal, 8 horas 13 minutinhos, você que tá aí grudadinho, então minha rocha, é isso, gente, Jorge Santos Caburé, hoje, Jorge é meu grande ouvinte lá de Vitória, ficou comigo lá por muitos anos, tanto ele como o Mateuzinho, né, Carlinhos, que não era de Vitória, mas agora tá me ouvindo lá em Linhares também, meus grandes ouvintes lá de Linhares, aquele abraço, viu, Jorge? Ele que é meu ouvinte lá de Vitória, veio comigo aqui para Colatina, tá lá pelo aplicativo também. Obrigada, viu, Jorge, por essa participação, por esse carinho aqui comigo. Cleitinho, Cleitinho! Cleitinho já chegou no Bom Dia, não mandou nenhum áudio, hein? Por que você não mandou áudio hoje, Cleiton? Sua esposa proibiu você de falar comigo só por causa da vitória do Flamengo ontem? Cadê a esposa para falar comigo, maravilhosa flamenguista, tudo de bom? Aí ele falou que, bom dia, Thelminha. Eu falei, agora você não vem me azedar, não. Ele falou, não, Thelminha, hoje eu vou ficar quietinho. Por que você vai ficar quietinho hoje, Cleitinho? Hein? Hein, Cleiton? Ah, Thelminha, dessa vez, por que que passa? Você tem que elogiar o Mengão, que eu sei que sua esposa já é flamenguista, né? Agora você tem que vir pelo Flamengo também, Cleitinho. Que isso, gente? Ô, Jackson, bom dia, Thelminha. Bora rasgar a taioba. Abraço pra você, pra toda a galera que ouve a Rádio Litoral, né, Jackson? Jackson Santos da Silva, maravilhoso. Jones Torezani já chegou por aqui também. Beta lá em Sapucaí, Marilândia. Ele, a esposa, Elda. Obrigada pelo carinho. Adilson Aparecido chegou chegando. Cheguei, Brasil. Thelminha, 3-0 ontem. O que foi aquilo, hein? Nossa senhora. O Kiesley, que tá lá na Inglaterra. Thelminha, estou na zona rural de... Como que é o nome dessa cidade aí, Nossa senhora. Peraí que eu vou colocar um pão de queijo na boca aqui pra poder falar o nome dessa cidade aqui. Ô, oh, Jesus amado. Ô, oh, gente, aí, né? Nossa senhora. Você tá lá no Matagal, nessa cidade aí na Inglaterra. Meu Deus do céu, gente.
1: Pois é, Thelminha. Boa semana pra nós aí. Que Deus abençoe todo mundo. Boa quarta-feira.
0: Como é que...
1: Aproveitando esse friozinho aí que eu já passei do frio aqui já. Agora só tô no calor.
0: É, tá quente lá pelas Inglaterra fora, tá, gente? A cidade aqui, Thelminha, é igual Colatina. A diferença é que tem praia. Abusado. A gente tem um rio aqui que passa na praia, né, gente? O nome da cidade é o nome da cidade é essa, lá na Inglaterra. Aí vocês me complicam assim desse jeito logo cedo, gente. 8 horas 16 minutos. Eu tô aqui com um aparelho no dente pra poder falar o nome da cidade lá do Kiesley. Ai, gente, mas aí eu abuso demais da conta. Esse negócio desse aparelho no dente aqui não deixa eu falar bonito, não? O nome da cidade é Nossa Senhora. É isso aí, é desse jeito. Pronto.
2: Bom dia, Thelminha. Que mulher flamenguista o quê? Você é louca.
0: Que isso?
2: Thelminha, que jogo estranho ontem, hein?
0: Por que estranho?
2: Perdendo gol até de bar na trave.
0: Que isso,
2: 80 Clay? Minutos sem fazer nada.
0: Faz isso não.
2: Aí no Clay? Finalzinho do jogo, 10 minutos faltando, vai lá, faz 3 gols.
0: Faz isso
2: não. Tem que dar os parabéns pro Flamengo dessa vez.
0: Que coisa linda, gente. Obrigada, Cleitinho. Não, porque a gente tava esperando que o Cusco entrasse ali, ó, e fizesse alguma coisa. Aí a gente segurou até o final pro Cusco fazer um negócio. O Cusco não quis fazer nada. Aí a gente foi lá e creu no Cusco. Ah, fobare.
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0: é isso, né? Na Litoral Tô Legal, minha querida Lúcia Helena da Silva, aquele abração. Um abraço para a Carmen também. Marcos Gargamel está em Jardim Camburi, em Vitória, curtindo a nossa litoral. Obrigada desde já pelo carinho de cada um de vocês. Gilmazão Souza está lá na Serra, né, Gilmar? Seu lindo! Um abraço especial para você, meu querido. Obrigada por esse carinho. Renato Miller!
1: Então, minha Rocha, bom dia. Bom
0: é
1: dia,
0: outro, gente.
1: Ouvinte da Litoral.
0: É outro.
1: Estou de volta. Renato Miller, da Barra Aparecida, vascaíno. Onde eu vi a tabela da Copa do Brasil, a oitava. Vasco e Fluminense, Flamengo e controle remoto, Botafogo e sofá. Vai ser um jogaço esses três jogos,
0: gente,
1: tá? Parabéns, Thelminha. Um abraço, meu querido. Na Litoral, eu tô legal. Passa aqui de novo pra dar outro abraço, querida.
0: É, gente. Eu quero ver esse Vasquinho. Vai pegar quem? Fluminense? É isso? Vai pegar o Fluminense. O Fluminense, ratinho, acorda esse Fluminense seu, hein? Sou tricolor, hein? Em cima desse Vasquinho, hein? Por favor, hein? Eu quero ver, eu quero sentir a pressão. Acho que eu vou assistir um pouquinho esse jogo. Ai, meu Deus. Anderson Elias, seu lindo.
2: Bom dia, Thelminha. Bom dia, um dia maravilhoso pra nós, abençoado por Deus. E nosso dia seja maravilhoso. E o Flamengo ontem, o Flamengo não bateu em bebo, não. O Flamengo é bom mesmo.
0: Me ajuda, Anderson.
2: Estão com inveja.
0: Estão com inveja, né?
2: Não tá ganhando nada.
0: Isso.
2: É, esse modelo.
0: Eu quero sentir quanto esse Fluminense maravilhoso. Sou Fluminense hoje, hein? Hoje sou Fluminense. Ai, Anderson, você morre de rir, né, Beto Jamarca? Eu vou falar nada, não. Gente, 8 horas 26 minutinhos e a Copa tá chegando e você já pode levar o melhor para a sua torcida, hein? 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

0: Tô legal. Aproveita que eu tô obrigada. Natan e Zamaqueira, hein? Horas 57 minutinhos, já tem mais 45 minutinhos de música. Deixa eu mandar um alusão pro Bruno Pereira. Tá no Córrego Santo Antônio, Itueta, em Minas Gerais. Ô, Brunão, aquele abraço pra você aí, meu querido. Beto Penitente, nessa potência. Obrigado pelo carinho de sempre. Adrineia Simões, bom dia, Thelminha. Adrineia, já tô aqui ligadinha, hein? É, você tá muito serelepe. O que é isso? Tô nada, Thelminha, você tá muito contagiante. Aí, contagiante, eu sou serelepe mesmo, é verdade. Você levanta o astral da gente, Thelminha. Ô, Adrineia, obrigada, meu amor, por esse carinho, tá? Vocês são tudo de bom. Minha querida Rose também já tá por aqui, né, Rose?
1: Bom dia, Thelminha. Bom dia pra todos os ouvintes da rádio, pra minhas amigas, especialmente pra você. E o Flamengo mais um, né?
0: É isso aí, Rô. Valeu, valeu. A Aparecida Mateus também já tá por aqui. Meu querido Fabinho, fala comigo, Fabinho.
2: Eita, minha. Bom dia.
0: Bom dia.
2: Você voltou, né?
0: Voltei.
2: Eita, as férias prolongadas.
0: Que é isso, tá, gente? Passei rapidinho.
2: Tá, oh. E o Flamengo?
0: O Flamengo.
2: Tá doido. O cuscuz virou cuscuz, né? Deu um cuscuz com leite condensado.
0: Ai,
2: tá,
0: meu Deus do céu.
2: Tá de boa, então, Thelminha. Beijo.
0: Bora, beijo.
2: Abraço. Na litoral, mas estão mais que legal.
0: Obrigada, Fábio. Rodrigo Maduro, bom dia, Thelminha. É, Thelminha, gostei da rasgada de Taioba no Cleitinho. Cleitinho tem que ficar quietinho. Né, Cleitinho? Agora o Cleitinho vai pegar o Ratinho, que é o Fluminense do Ratinho. Eu sou rato, eu sou Fluminense agora, nossa senhora. Ai, meu Deus do céu. Rodrigo Maduro, teu meu abração, minha amiga. Obrigada. Renilda Rangel, Adriana Ferrarini também já tá por aqui, tá lá no Carlos Germano Nalma. Ednilson. Ué, tá chovendo por aí, Ednilson?
3: Bom dia, litoral. Bom dia, Thelminha.
0: Que isso?
3: Ednilson por cá, hein?
0: Ué?
3: Quartou, hein, bebê?
0: Mas você tá
3: bora
0: onde?
3: Bora.
0: Bora
3: que a quarta só tá começando.
0: Olha o tanto de água isso aí,
3: estão
0: rapaz.
3: Estão por cá, hein? Curtindo litoral, do Pega. Um abraço pra geral aí.
0: Deixa comigo.
3: E outra, né? Mengão, como sempre, né? Devolveu, né?
0: Não é, Denilson. Denilson tá lá na escavadeira dele. Eu não sei o que, que é que ele tá aprontando. Só sei que tem bastante água. Mas tá tudo no viadinho. É, deve tá um friozinho gostoso por aí, Denilson. Um abraço, meu querido. Bom trabalho. 9 horas eu vou ali pro intervalinho. 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

0: Litoral, eu tô legal, gente. 9h05 é a nossa segunda sequência dos 45 minutinhos de música, hein?
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3: Bom dia, bom dia. 9 horas 35 minutinhos. O Adilson desabado.
4: Bom dia, Thelminha. Sou o Adilson aqui do bairro Operário. Quartou, né, Thelminha?
3: Não
4: graças
3: é,
4: a Deus,
3: dia,
4: né? Só agradecer
3: ao Papai do Céu.
4: Mais essa oportunidade, né, Thelminha?
3: Amém.
4: Principalmente,
3: meu,
4: né? A gente tem que sempre dar graças. Só em abrir os olhos já.
3: Amém.
4: Já
3: isso aí,
4: uma
3: meu querido.
4: De Deus, Deus, né, Thelminha?
3: Ô, coisa
4: e, Thelminha,
3: boa.
4: Deixa esses vascaínos caindo refalar.
3: Ah, é dessa?
4: Não tem time mesmo, então.
3: Que?
4: É o jeito que eles falam mal do Flamengo, gente. Não é porque estão falando mal do Flamengo, é porque estão lembrando dele. Ah, né, Thelminha? Flamengo pra sempre,
3: Deus,
4: gente. Ô, lasqueira. Valeu, Thelminha. Um forte abraço pra você, toda a sua família, todos os ouvintes da Rádio Litoral.
3: Amém,
4: na Rádio Litoral,
3: Adilson.
4: Tô mais que legal. Quatou, Thelminha. Quatou, bebê.
3: Valeu, Adilson. Gente, a gente gosta de implicar, né? Nossa Senhora. Ah, mas eu gosto dos meus meninos, as minhas meninas. Que são vascaínas. Cadê a Gil? A Gil é uma enrustida ali. Eu fiquei sabendo da Gil. Gil fala, bate no peito que é vascaína, mas eu tô sabendo que dentro da casa dela ela fica lá usando a camisa do Flamengo, né, Gilbinda? Eu conto porque eu sou fofoqueira, tá? Eu conto tudo que eu fiquei sabendo aqui. Eixe! Tatiana, Thelminha, manda abração aqui para o Ronei Costa, o baiano do... Como é que é? Aí dentro? Que é isso? Aí dentro. Que é isso, gente? Rasga, Thayel, vale... que é isso aí, ô Ronei? Que é esse negócio entre aspas? Aí dentro? Não entendi. Fala comigo. Ai, gente, agora eu gosto de saber dessas fofocas, gente. É fofoqueira, hein? Fabiana do Recanto da Lagoa, sua linda.
5: Aqui, acabou aquela promoção gostosa da Casa dos Bolos lá.
3: Opa, vai chegar, Fabi. Luciano Alves, aquele abraço, bom dia, Thelminha. Deu bom pra vocês ontem, manda um alusão pra galera da borracharia aqui, Thelminha. Um abraço especial, meu amigo Ceará aí, ó. É, Luciano, deu bom pra nós ontem. Nossa Senhora, podia ter dado lá no sábado, mas né, fazer o quê? Fala, meu tio.
6: Aí hoje, boa companhia no meu Fusquinha.
3: Seu Fusquinha,
6: ouvindo,
3: né?
6: Melhor. Na Litoral, você sabe, né, Thelminha Rocha.
3: Eu sei, graças a Deus, né, meu
6: mais
3: tio?
6: Mais do que legal, um ótimo dia.
3: Você tá
6: uma manhã
3: onde?
6: Linda, quarta-feira. Acho que já pode, né?
3: Já pode.
6: Trabalhar, vambora.
3: Bora.
6: Bom dia. Da Litoral eu tô mais do que legal, Thelminha Rocha.
3: Valeu, meu tio, seu lindo. Obrigado pelo carinho. Rodrigo Maduro também, que já deixou recadinhos aqui desde cedo. Adilson Aparecido. Celione Cristina, sua linda. Beijo especial pra você. Dineia Luz de Vila Nova de Colares na Serra, também curtindo. Thelminha Rocha. Gilmara Castiglione, sua linda. Fernandinha.
7: Bom dia, Thelminha. Sou eu, Fernanda Alves, ligado na Litoral. Nosso Flamengo ontem, até que enfim, hein, Thelminha?
3: Não é, menina?
7: Ô, Thelminha, bora comer os lecucos.
3: Como?
7: A Dani falou que não é sambiquira, é lecucos de frango.
3: Lecucos?
7: Na Litoral, Tomás, que legal. Beijinhos, que duchos.
3: Agora, como é que eu olho as minhas galinhas em casa? Eu vou chegar lá perto das minhas galinhas, eu vou olhar para minhas galinhas. Vira aí o bumbumzinho que eu quero ver os seus lecucos. Ai, tinha que ser Dani, né? Dani é demais. Agora sambiquira, lecucos. A gente pode pensar se a gente não vai comer um lecucos hoje.
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1: E na litoral, eu tô legal, 9 horas e 55 minutinhos. Meu querido George Santos Caburé, fala, seu lindo.
2: Oi, minha amiga Thelminha. Oi, prazer George. Falar com você,
1: prazer,
2: viu?
1: Prazer é meu.
2: Aqui é o George Caburé. Esse Flamengo esse ano vai muito longe, não.
1: Ah, George.
2: Vai muito longe, não. Que vai aí? Parar por aí.
1: Você.
2: Cuidado, hein? Oh, eu sou botafoguense,
1: mas
2: viu?
1: Mas eu também sou.
2: Eu sou botafoguense, eu não trouxe pro Flamengo nunca.
1: É, gente, vocês têm um amor pelo Mengão, hein? Nossa Senhora, tira esse ódio do coração, gente. Tira esse ódio do coração. Mengão é Mengão, tudo querendo ser Flamengo. Ah, meu Deus do céu. Edilson, bom dia.
3: Thelminha, sua danada. Toca música pra nós aí, Thelminha. Na Rádio Litoral, eu tô legal, hein?
1: Tá bom, meu querido.
3: É isso aí, Thelminha.
1: Valeu, Edilson, um abração na sua mãezona aí, obrigado pelo carinho. Deixa eu ver aqui. Oi, Wanderson, deixa eu colocar aqui, peraí.
4: Bom dia, Thelma.
1: Fala,
4: Thelma.
1: Oi.
4: Uma curiosidade.
1: O quê?
4: Você sabia que mais de 50% dos ouvintes da Litoral são pedreiro e ajudante?
1: Oh, aí,
4: eu
1: ó.
4: Eu trabalho no armazém, material de construção e vou nas obras todos os dias. E a Litoral tá torando no 12.
1: Aí, ó.
4: É nóis.
1: É nóis.
4: Abraço.
1: Abraço, meu amor. Obrigada. Os meus meninos e meninas de obra. E vocês são incríveis, gente. Vou fazer um evento. Você vai ver. Vou fazer uma promoção que eu vou chegar nessas obras tudo aí, ó. Deixa comigo. Miriam, aquele abraço, Thelminha. Manda um abraço para os meus filhos aqui. O Hugo, Igor, Natan, Samuel e Ezequiel. E para o meu esposo, Wesley. Nossa, tudo menino, né? Tudo menino, Miriam. Hugo, Igor, Natan, Samuel e Ezequiel. Coisa mais linda, gente. Dá um abração deles por mim, pro esposo Wesley. Obrigada, Miriam, pelo carinho. Emília.
5: Bom dia, Thelminha. Aqui é a Emília do Barra Ayrton Senna. É, Thelminha, demorou, mas você voltou, hein?
1: Isso,
5: nossa,
1: gente.
5: Senhora. Parece um ano que você ficou fora, hein?
1: 14 dias só,
5: é,
1: gente.
5: Mas que bom, né, Thelminha?
1: Voltei.
5: Curtiu bastante, voltou mais alegre, mas tá bom, na litoral tô mais que legal, beijo, fica com Deus, tá?
1: Achei que ela ia até comentar alguma coisa, né? Tava aqui na expectativa lá da cola comentar alguma coisa, o Vasquinho dela, Ivan, tá no Rio de Janeiro, tá curtindo a nossa litoral, obrigada Ivan pelo carinho, Rosemary também, Rosemary é de Colatina Velha, Thelminha, aquele abraço pra você, Rô, um abração também, meu amor, José Carlos do Córrego do Almoço, já chegou por aqui, meu querido Matheus Moreira, meu primo maravilhoso, aquele abraço especial pra você, se cuida aí, hein, primão, Josineia Menezes também, que já tá por aqui, Adilson Aparecido, aquele abraço, Thelminha, esse povo ama o Flamengo, só não assume, Thelminha. Eu também acho, adios. Eu vou ali pro intervalinho 9h58, já tô de volta.
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1: Na Litoral, 10 horas, 2 minutinhos.
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1: Litoral, eu tô legal. Gente, 10 horas 31 minutinhos. 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Fernandinha Soares, sua linda. Bom dia, Thelminha. Saudades de você. Que bom que você voltou, hein? Tô bem enroladinha aqui, mas tô de boa, hein, Thelminha? Tô por aqui. Fernanda, beijo pra você também, meu amor. Tá lá no bairro Honório Fraga. Tatiano Lamborghini. Ai, Thelminha, obrigada. De nada. Dá uma abração no Ronei Costa aí, o baiano. Aí dentro, aí dentro. Eu não entendi muito bem, não, Tatiano, mas tudo bem. Ai, meu Deus. Mateuzinho Trevisani.
2: Bom dia, amiga Thelma, aqui nessa manhã. Mateu Trevisani. Ai, só tá tímido mesmo, mas tá quente, né? Tá trabalhando, sou rapidinho. Né? Trabalhando, sei, todo dia, né? Trabalho com o ativo aplicativo. Boa. Pode afirmar nós todos.
1: Tá bom. Ai, né? Você gosta, né, Dada Tchê? Oi, Dieguito.
3: Bom dia, Thelminha. Fala comigo, meu amor. Como que você está?
1: Eu estou bem.
3: Ô, Thelminha, eu queria pedir uma coisa.
1: O quê?
3: Pra todos os colatinenses. Pra vir buscar o sol de Colatina, que ele tá aqui em Portugal, gente. Vocês vêm buscar ele, que esse sol não é daqui.
1: Ah, não.
3: Esse sol que tá aqui hoje, ele é daí de Colatina. Vocês têm que vir buscar ele.
1: Não, não.
3: Tchau, meu amor.
1: Não, não, não. Deixa ele um pouquinho aí. Aí pra vocês, vocês estão passando muito frio nesse lugar. Não, deixa um pouquinho. É, gente, mas a gente brinca assim, mas, ó, a Europa tá passando um calorão danado, tá? Nossa, o trem lá tá bonito, não. Diego, se cuida, tá, meu querido? Você, Naline, suas filhas, obrigada pelo carinho. Kelly Pires, bom dia, Thelminha. Ótimo dia pra você, manda um abração pra nós aqui. Pra Kelly Pires, de Colatina Velha, tá certo, então. Diana Siqueira também já chegou por aqui, né, sua linda? Beijo pra você, Josineia Menezes, tá aí juntinho comigo. Meu querido André, seu lindo, peraí, deixa eu colocar o André aqui. Fala, André, peraí.
4: E aí, Thelminha?
1: Oi.
4: Bom dia, bora rasgar a taioba.
1: Bora.
4: Will, nosso mengão, hein, Will? Secadores aí de plantão. Conseguimos passar tudo invicto.
1: É, amei, né? Uma,
4: Will. Mandar aquele abraço aí pra mãe Vânia, pro Marcos, pro Eduardo, Felipe, Adriana, pra Rana, minha irmã, o Jean, pra todos que estão curtindo a Litoral, meu Litoral tá mais que legal.
1: Valeu, André.
4: Um abraço, Thelminha.
1: Valeu, meu querido.
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0: na Litoral, eu tô legal, 10 horas 46 minutinhos, então tá quente aí, né, Diego Meirelles? Diego tá lá em Portugal, ele mandou até uma fotinha aqui, gente, 46 graus. Eu imagino a sensação térmica aí, hein, Diego?
1: Delminha, o ar-condicionado do meu caminhão tá ligado no máximo, no máximo.
0: Minha nossa.
1: Abre a janela do carro, pro lado de fora, parece que tá pegando fogo lá fora. Eu ar é tão quente, Deus me livre. Você tá doido? Por isso que eu falei, esse sol não é daqui.
0: Não.
1: Esse sol é daí, vocês têm que vir buscar ele.
0: Não, manda agora não, aqui tá fresquinho. Deixa a gente, pelo menos um pouquinho, né, desse fresquinho aqui, Diego. Nossa senhora! Oh, meu Deus do céu, seu José, mas tá quente mesmo, gente, se cuida aí, tá bom? A Sabrina Breder também já tá aqui comigo, Regiane Ferreira, bom dia, ligadinha aqui na nossa Litoral, Maria da Conceição!
2: Oi, Thelminha, um dia abençoado. Olha, você faz a gente ficar alegre e se divertir, mas esse amigo seu, quando fica no seu lugar...
0: O Rodrigo?
2: Ele é muito suado, gente.
0: O Rodrigo é doido da cabeça.
2: Ele é muito pilha ligada.
0: Ele é pilha ligada.
2: Mas ele é muito bacana.
0: Ele é maravilhoso.
2: Também, tá?
0: Tá bom, meu amor.
2: Tchau.
0: Obrigada, Maria da Conceição. É, Rodrigão é fera demais. Nossa senhora. Fala, Estelinha.
3: Thelminha, que saudade de você. Thelminha, quanto tempo que nós não se vê. Thelminha, não rasga a paioba.
0: Ah, Estelinha, é verdade, Estelinha. Luciano Alves, Thelminha, bom dia. Hoje quero parabenizar meu amigo Alcemar. É do Colômbia, Alcemar. Parabéns pra você, muitas felicidades. Meu querido Alcemar, tá aí juntinho comigo. É flamenguista, é gente boa demais, né, Thelminha? Com certeza! Ai, meu Deus. Parabéns, Alcemar. Muitas felicidades, seu amigo Luciano, todos nós aqui da Rádio Litoral. Desejamos muitas felicidades pra você, meu querido. Um abração também para Elaine Alves, é do bairro Maria das Graças. Rafael Borel, bom dia, Thelminha. Bora rasgar a taioba, só se for agora, Rafael. Gerlane da Silva também já chegou por aqui. Terezinha.
4: Bom dia, Thelminha, sua lindona, maravilhosona.
0: Ai, maravilhosona.
4: É, Thelminha, nosso mengão, hein?
0: Nossa, se a coisa mais linda, né, menina? É, gente. Ai, ai, Terezinha, beijo especial pra você e pra toda a sua família, meu amor. 10 horas 48 minutinhos.

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12: Na Litoral 10:59.
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0: Litoral, eu tô legal. 11 horas 15 minutinhos. Aproveita, vai lá no nosso Instagram, @litoralfmnoroeste. Segue a gente, pode me seguir também, @thelminharocha com TH, tá? @thelminharocha. Tem muita coisa bacana lá. 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Zira Winter já me chamando para aquele almoço. Camarão? Gente! Ó, Thelminha fritando um camarãozinho de milhões. Nossa senhora, que chique, hein? Ai, com aquela farofinha. Aí mete aquela sobremesa, maçãzinha. Eu gosto de uma maçã, viu? Nossa senhora, principalmente para vó, gente. É bom demais. Aquele abraço para você, Zira. Milena Ferreira, sua linda. Um abraço especial para você também. Cleitinho já me convidando. Ô, Cleitinho, um quiabinho, hein, Cleito?
1: Bora almoçar, Thelminha? Tá na hora.
0: Já tô chegando aí, hein, Cleito? Ô, coisa boa. Quiabo é bom demais. Fritinho, então. Nossa senhora. Ai, Gerlane da Silva também já tá aqui, por aqui. Todo mundo já curtindo a nossa Litoral desde cedo. Obrigada a todos vocês pelo carinho. Anice Sena também. Dora Soares, sua linda, beijo pra você. Margarida dos Santos N também. Pedro Rigamonte, né? Que, sei lá, aquele abração. Luciano, o Jean, Mariusa, Ana Júlia Binda, sua linda. Um beijo pra você, pra toda a sua família, meu amor. Minha querida Eti, Clovinho. Todo mundo já curtindo aí a nossa Litoral. Obrigada por esse carinho imenso aí. Meu pequeno Henrique também lá. A galeria do Córrego Dantas, aquele abração especial pra vocês. 11 horas 17 minutinhos.
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1: Um abração aqui, ó. Bom dia, Thelminha. Fábio Grola, de Governador Lindenberg, bairro Morelo. Thelminha, manda um abração para todos aqui, todos os clientes aqui da lanchonete. Eita, nós, hein? Um abração, Fabinho. Obrigada por esse carinho. Renato Costa também. Kelly Pires, que já deixou recadinho. Zira Winter me chamando para almoçar. Ai, ai, ai. Um abração para Edileuza Mato, Rosana Camargo, Isabel Vitória, sua linda. Um abraço para você e para o seu esposo. Meu querido Negão do restaurante também, que é tudo de bom. Dá um abração na Tamires aí, em toda a sua equipe, tá bom, Negão? Edenaldo dos Santos e Jonis Clay da Silva Mota, todo mundo curtindo a Litoral.
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1: E a Polícia Militar do Espírito Santo publicou nesta quarta-feira o edital de abertura do concurso público que vai oferecer 1.008 vagas. Os candidatos precisam ter um ensino médio e idade entre 18 e 28 anos para vaga na Polícia Militar do Espírito Santo. São 1.000 postos para soldados combatentes e 8 para soldados músicos. A remuneração inicial é de R$ 5.713, além do auxílio alimentação no valor de R$ 800. As inscrições poderão ser feitas do dia 8 de

0: junho ao dia 8 de julho. No site do Instituto de Desenvolvimento Educacional, Cultural e Assistência Nacional, que é o IDECAN. As provas objetivas serão realizadas no dia 18 de agosto.
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0: A entrega da declaração do Imposto de Renda de Pessoa Física cobrado aí pelo governo federal sobre a renda, né, dos brasileiros entrou na reta final, hein? O prazo para prestar as contas com o Leão termina na próxima sexta-feira. Até segunda-feira, a Receita Federal havia recebido mais de 31 milhões de declarações, sendo que a expectativa do órgão é que cerca de 44 milhões de cidadãos enviem o documento. Ou seja, quase 30% dos contribuintes ainda não acertaram suas contas com o Leão. Quem tem a obrigação de declarar e deixar para a última hora, corre riscos para entregar o documento com atraso e gerando aí muita dor de cabeça e prejuízo no bolso. E multa mínima para quem atrasa é de R$ 165,74.
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0: Olá, litoral, eu tô legal, né? 11 horas 51 minutinhos. Mazilda Souza, bom dia, Thelminha. Nosso Mengão rasgou a taioba ontem, você viu? Menina, eu não assisti, eu só peguei os relances depois, porque eu não consigo assistir o futebol inteiro, não. Nossa senhora. Aí eu pego os relances depois, mas foi bonito, viu, Mazilda? Um beijo pra você, meu amor. Milena Ferreira, Thelminha, hoje é aniversário do meu namorado, manda parabéns pra ele. Ah, fala que é a sua namorada que tá mandando. Peraí, como que é o nome do seu namorado, Milena? Coloca o nome dele aí pra mim, por favor. Cadê? Deixa eu ver aqui se eu consigo achar o nome dele aqui. Acho que eu não tenho... Acho que eu não tenho o nome dele aqui, não. Mas parabéns, então, pro seu namorado. A minha Lena Ferreira, se puder, manda o nominho dele aí pra mim, tá bom, meu amor? Parabéns aí, que Deus possa abençoá-lo imensamente, tá bom? Namoradão da Milena Ferreira. Parabéns, parabéns aí. Isabela Cristina é do bairro São Miguel, tá aí juntinho comigo também. Que Deus possa te abençoar, Isabela. Obrigada por esse carinho. A todos vocês, tá? Que deixaram recadinhos desde cedo. Muito obrigada pelo carinho de cada um de vocês. Amanhã, gente, quinta-feira, Tiroguinha pediu pra eu trocar novamente. Então amanhã eu estarei à tarde, tá bom? Duas vezes na semana, né? Galeria da tarde que me aguarde. Então amanhã estarei de 2 até 7 horas da noite nesta quinta-feira maravilhosa. Então Tiroguinha vai estar de manhã, de 7 ao meio-dia, e eu, Thelma Rocha, estarei de 2 até 7 horas da noite. Eu vou saindo de fininho, mas deixando aí com muito carinho o meu abraço e o meu beijinho assim, ó. Mas só pra você, não esquece não, hein? Amanhã, às 2 horas da tarde, eu, Thelma Rocha, estarei aqui. Thelminha, o nome do meu namorado é Rafael. Rafael, seu lindo! Parabéns, então, pra você, sua namorada Milena, todos nós aqui da Rádio Litoral, desejamos muitas felicidades. Ufa, até que enfim, né, Milena? Deu tempo, então. Então, Rafael, aquele abraço. Obrigada pelo carinho, tá, Milena? Então, amanhã, às 2 da tarde, estarei de volta aqui na programação da nossa Litoral.
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3: Boa tarde,
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4: Ai, que quarta-feira, meio quinha da semana, delícia, maravilhosa e linda, véi!
2: E você aqui com a gente no WhatsApp 999-86-1050, sempre bem-vindo, hein?
4: Sempre! Você nunca é excluído aqui com a gente.
2: Jamais!
4: E com Bruninho e Nath, seu almoço é muito mais gostoso e tem muito mais presente também.
2: Tem presente para o quê nessa hora?
4: Vamos de ingresso pro show do Suel no Gordinho Sambão, dia 3 de junho?
2: Claro, então já manda a senha.
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2: 999-86-1050.
4: 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Manda aí.
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4: Manda.

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1: Meio-dia e 14. Tá querendo curtir o show de Suel? O seu ingresso tá aqui.
4: Então já manda a senha.
1: A senha é...
4: Vou no Suel Litoral.
1: Isso aí, vou no Suel. Dia 3 de junho, lá no Gordinho.
4: Então manda no zap o 999-86-1050.
1: Manda aí, meio-dia e 15.
4: Ah.
1: Aproveita e vem falar como é que tá sendo o seu dia hoje, quarta-feira, meio-quinha da semana, né?
4: Exatamente.

0: de bom.
1: De bom?
0: É, do mês de maio.
1: Não consigo pensar nesse momento.
2: Meu Deus, não tá levando nada.
0: É, coisas boas.
2: Ô, Rebeca Andrade, cadê? A Rebeca tá aqui. Será que ela vai pedir hoje?
1: Não mexe nas minhas gavetas.
2: Será que ela vai pedir hoje?
3: Boa tarde, Matizinho. Boa tarde, molecote. Olha só, mexe na minha gaveta.
0: A gente abriu o programa hoje com essa.
3: Sou a Rebeca Andrade de Colatina. Que tá um sol gostoso, maravilhoso. Que bom. Uma boa tarde para todos nós, meu querido. A Litoral, a Litoral. Desde já, parabéns, meus amores, para todos vocês, né? Uhum. Eu fiquei de madrugada, é peitinha. Mas com todos vocês aí, parabéns. Estou enganjado nessas internets das nossas vidas. Sim. Parabéns a cada um de vocês, de coração. Parabéns.
1: Obrigada.
3: Mesmo.
1: Rebeca Andrade.
3: Aí, molecote, não mexe nas minhas gavetas. Beijo, beijo. Não mexe nada.
0: Ela tá falando que ontem teve uma homenagem lá na Câmara Municipal de Cariacica,
1: uhum,
0: que a gente recebeu uma homenagem, mostrando de aplauso pelo Dia do Influenciador.
1: Olha que chique.
0: É em Cariacica nesse mês de maio.
1: Olha que chique, você ganhou então. Foi você,
0: eu?
1: Cleide,
0: isso.
1: Sol, Alex, ganharam isso. Todos essa moção de aplausos,
0: estávamos,
1: né?
0: Estávamos lá representando a Rádio Litoral.
1: Que chique.
0: E é isso. Então, parabéns pra gente aí. Valeu, Rebeca. Obrigado.
1: Um beijo. Não mexe nas minhas gavetas, viu, Rebeca?
0: Não vou mexer, não.
1: Um beijo aqui também pra Adriana Morelato do Pau, William Moura, tio Burro do Vila Batista. Beijo pra Flávia Pereira de Soteco, Vila Velha.
0: Gabi Viçosi lá de Nossa Senhora da Penha. Larissa Prenholato do Tabajara, em Cariacica. E é isso, vamos de música?
1: Claro, bebê.
0: A música não para.
4: Vocês precisam admitir alguma coisa.

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0: Quem?
1: Ele.
0: Quem?
2: Olá, amigos. Aqui é o Naldo Vargas, da cidade Afonso Cláudio Espírito Santo. Tamo ligado.
3: Scooby-Doo,
2: meu filho. Legal. Yabababu.
1: Eu fiquei com saudade do Naldo Vargas. Tem tempo que ele não manda mensagem.
0: Principalmente dessas imitações que ele faz, né? Que são maravilhosas. Diga-se de passagem.
1: Tem um outro aqui que eu tenho certeza que você tá com saudade dele.
0: Com certeza.
1: Coloca ele.
0: Sem dúvidas.
1: Nathzinha tá com saudade dele. Vai. Vai.
4: Bruninho e Nath,
0: tava,
4: meus amores.
0: Você
4: tá doido, molecote.
0: Você tá doido, molecote.
4: Boa tarde, boa tarde, boa tarde pros ouvintes. Uhum. Já sabe quem é, né? Gilberuber, na sua Gilberave, direto do melhor horário de almoço do mundo. Bruninho e Nath, cara, que legal essas homenagens que o Litoral tá recebendo.
0: Uhum.
4: Né? Nath com Holliber foi lá, né? Na prefeitura. Eu não lembro mais se é homenagem, era homenagem. Ontem foi a Sol, acho que foi o Alex Bono também. Cara, que maneiro, viu, cara? Parabéns.
0: Obrigada.
4: Vocês dois, parabéns. Essas coisas muito agradam a gente.
1: Que bom.
4: Na Litoral eu tô legal.
0: Gracinha, isso, gente. Aí. Beijo pra vocês, Gilberube.
1: É o molecote, Acildo. Fala, Acildo. Fechadão com a gente. Acildo Carvalho, lá de Coqueiral de Itaparica.
0: Mas quem?
1: Tem mais gente aí ou não tem?
0: Tem, tem a Flávia Cristina do Maria Ortiz, Fábio de José de Anchieta, Fernando do Tabajara em Cariacica, Kate Souza do Flechal e o Fernando Nobre de Jardim Tropical.
1: E também tá aqui, ó, querendo falar, falando assim, vocês não colocam meu áudio, vamos
0: é
1: colocar
0: quem?
1: Agora?
0: Bota agora.
1: Coloca aí agora.
0: Bota
1: vai.
0: Agora.
5: Olá, boa tarde. Aê. Quem fala aqui é do
0: Damel,
5: diretamente do bairro Paraíso. Um boa tarde pro Rafael, o eletricista. Uhum. Boa tarde, Vênia Pula Pula, Toninho, Plachete. Boa tarde pra Francine, Beatriz, uhum. Bernardo, mas Diego, quem? Borges, minha aí. Prima Rosângela.
0: Rosângela.
5: E um boa tarde pro Toninho, Vênia Pula Pula e a Plachete. Quarto, gente. E boa tarde a todos flamenguistas.
1: Tá bom.
0: É isso, então, né? Beijo pra você, Dudamel.
1: E Tamara Ramoni, lá da Praia de Itaparica, tá circulando aí pela Grande Vitória, ouvindo a gente, dando aquela carona no carro, olha lá.
0: Olha lindo. Só, beijo pra você, Tamara. Obrigada aí pela companhia de sempre.
1: Tem mais, Natizinha?
0: Tem, tem beijo pra mandar por aqui também, ó. Ah. Pra Denise França, tá curtindo com a gente.
1: Uh-huh.
0: Ela anotou a sequência completa aí dos 45 minutos.
1: Uh-huh.
0: Gil Schwarzenegger, Jardim América, um beijo pra você. Pra Isabela de Santo Inês, tá esperando sempre um sorriso maroto.
1: Uhum.
0: Mas nessa hora tem sorteio para o quê?
1: Nessa hora tem sorteio para o Suel.
0: Então já manda a senha.
1: A senha é Vou no Suel Litoral.
0: 999-861050.
1: E acabaram os áudios, né?
0: Acho que sim.
1: Acabaram.
0: Tem, tem ele.
1: Ele?
0: Ele.
1: Ele quem?
0: Próximo bloco.

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1: Aquela edição que vale presente pra você. Vai anotando as músicas, música por música, e quando acabar você cadastra no site litoralfm.com.br pra concorrer ao mais uma Smart TV de 70 polegadas, uma camisa oficial do Brasil.
2: E mais o quê?
1: Peraí, só a vinhetinha.
3: Brasil!
2: Entendi.
1: O kit churrasco com picanha e um fardo de cerveja. Você pode anotar o nome da música ou quem canta. E o resultado sai dia 17 de junho aqui na programação da Rádio Litoral.
2: Então não dá mole, hein? Boa sorte, bebê.
1: Vamos com a primeira?
2: Bora.
1: Mas o que tem?
2: Tem resultado, menino.
1: Ah, resultado.
2: Resultado.
1: Esqueci, do Suel, né?
2: Isso, saindo parte de convite pra curtir Suel, dia 3 de junho, no Gordinho. Quem faturou foi o Alex Miranda. Final de telefone 7810, de Cobilândia.
1: Você ganhou! Pode comemorar.
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1: Vamos sortear ingresso agora, Nath, para o Celestão do Zé.
2: Olha só, vai curtir na Matrix agora, dia 6 de junho. Manda a senha.
1: Celestão do Zé. É uma minha e outra sua, Litoral.
2: Não é possível.
1: É porque é uma minha e outra sua.
2: Litoral? 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Manda essa senha aqui no WhatsApp, o 999-861050.
1: É, ô, Zé Elias. Eu gosto, velho. Eu coloco o Zé Elias lá em casa, lá no YouTube.
2: Não, os modão dele é bom.
1: Oi, fico chapando meu Campari.
2: Arrasou. Então é, como que é a senha?
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2: Manda no zap, hein?
1: Boa sorte.

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2: Sabe, imperador, é som de paredão. O sonho que vai ficar na sua mente aí, ó. 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
2: É inevitável.

0: champanhe. Bora, molecote.
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0: 1h21, você tá querendo ganhar presente, ganhar prêmio? Você tá na rádio certa, a rádio das melhores promoções, Nadzinha.
2: Então manda assim aí pra você concorrer a parte de convite pro Serestão do Zé, na Matrix, dia 6 de junho.
0: É uma minha e uma sua, litoral. E outra sua, litoral.
2: É uma minha e outra sua, litoral. Manda no zap.
0: 999-86-1050. Serestão do Zé, que acabou de tocar uma música aqui do Zé Elias com participação do Gustavo Lima.
2: Modão, hein?
0: Modão.
2: Doído, doído.
0: Lasqueira, só.
2: Gostei.
0: Participação do povo. Vamos lá pra São Miguel em Colatina.
2: Quem tá aí?
3: Ei, Bruninho. Boa tarde. Oi. Boa tarde, Natizinha. Boa tarde. Tá linda. Tudo bem com vocês? Sou eu, Rosângela Bernardoni, do bairro São Miguel em Colatina. Deixa eu mandar uma boa tarde pra vocês, pro meu esposo Paulo, pra todos da cadeira cativa, pra todos os ouvintes, os amigos. E beijos. Tenham uma ótima tarde.
0: Beijo.
2: Um beijo, Rosângela Bernardoni.
0: Álvares Dias de Cachoeiro tá ouvindo. Também tem a Micaela Ambrósio. Beijo, Mica.
2: Um beijo aqui pra Ilza Reis, tá curtindo. Eupide Oliveira, Ana Ramos do Rio Marinho, Eliane Pereira de Graúna.
0: Marilé do Jabaeté, Rafa Nascimento. Rafa Nascimento é de Universal em Viana.
2: O Malk do Vale Encantado e o William também tá curtindo com a gente. William Almeida.
0: Ô, Aline!
4: Boa tarde, Bruninho Molecote. Boa tarde, Natizinha, minha best. Tá melhor, minha best?
2: Melhorando.
4: Pra você, a gente aqui do bairro Nossa Senhora da Penha. Tô aqui no horário de almoço, curtindo o horário de almoço e curtindo a Rádio Litoral, é número 1.
0: É isso.
2: É isso, um beijo, lindeza.
0: Ó, o pessoal lá de Japira tá nervoso, Natizinha. Tá, ó, vocês estão me sacaneando. Não vou mais ouvir seus debochados. Vocês não têm direito de fazer isso comigo.
2: O que a gente tá fazendo, Bruninho?
0: Eu não sei, cara. Eu também fico pensando que a pessoa... Vamos colocar ele pra ver se ele tá nervoso.
2: Vai,
0: Matheus.
5: Boa tarde, Bruninho.
2: Boa
5: Miramate.
2: Tarde, Bruninho.
5: Matheus Tornei, cheguei do trabalho na caminhada na quadra agora, né? Na caminhada, que pode ficar parado. Não, fica parado é poste. O sol tá brilhando.
0: Quem fica parado é poste, né?
2: Exatamente. Pega essa reflexão. Não pode ficar parado porque...
0: Quem fica parado é poste. Trevezane Matheus de Japira.
2: Exatamente. Dia 27 de maio de 2026.
0: Pega
2: a visão.
0: Essa visão aí.
2: Se você hoje não quer ir na academia, tá desanimado pra treinar, pega essa visão. Quem fica parado é poste.
0: Quem fica parado é poste.
6: 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Tô conectada na Litoral FM.
0: Não, peraí, volta aí. Eridan.
6: Aqui é Eridan, Di. Nova Olinda, Ceará. Tô
0: Eridan,
6: conectada na Litoral FM.
2: Que legal. Beijo pra você.
0: Gostei do sotaque. Coloca o Eridan aí, sotaque.
6: Aqui é Eridan, Di. Nova Olinda, Ceará. Tô
0: Eridan,
6: conectada na Litoral FM.
0: Valeu, Eridan, de
2: um
0: Ceará.
2: Beijo, linda. Legal.
0: Ô, Natália Ferreira?
2: Eu?
0: Ué, você?
2: Nós, gente.
7: Boa tarde, Bruninho. Boa tarde, Natizinha, que é a Natália Ferreira. De Colatina, do Santo Antônio. Manda um alô pra todos aí, os ouvintes, e pra vocês aí.
0: Valeu, Nath Ferreira.
2: Valeu, um beijo pra você. Tá me copiando, hein, Nath?
0: Oi.
8: Boa tarde, Natizinha, Bruninho Molecote.
2: Boa.
8: E aí, ninguém vai falar nada no Mengão, não?
0: Por quê?
8: 3-0 ontem.
2: De novo?
8: Na litoral, tô litorando, Bruninho.
2: De novo?
0: Ganhou de 3-0 ontem lá do Cuscus.
2: Tá. A gente tivesse perdido de novo. Falei, gente, pelo amor de Deus. Que vergonha.
0: Ganhou do Cuscus, hein, meu parceiro?
2: É, também, né, gente? Por favor, né?
0: Cuscus. Berê, lá de Nossa Senhora da Penha, tá ouvindo também. Manda um beijo pra Berê.
2: Não, Berê não. Berê, tô com raiva, esqueci. A Berê ficou mandando meu áudiozinho só porque eu atrasei ontem essa cara de pau.
0: Ela falou que não aguenta mais o Matheus. Toda hora tá querendo... Ah, mas é o Matheus dela que tá querendo escutar a música do Homem Não Chora.
2: Então canta pra ele aí.
0: Homem não chora,
2: que eu estou indo embora. Por favor, vai embora.
0: Ô, Matheus, pega leve, rapaz. Vamos de música.

0: querer tá vendo. Quem gostou, dá um gritão aí.
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0: Boa noite, São Paulo.

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2: Ah, não, tem a picanha.
0: Exatamente.
2: Esqueci da picanha. Esqueci. Mas fala da TV.
0: Hã?
2: Fala da TV. A TV que é o mais importante.
0: Ah, porque é grandona, é 70 polegadas.
2: 70 polegadas, esse prêmiozão.
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0: Não.
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0: Tá bom. Ana, é isso. Vamos pro intervalo?
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0: Última chamada, valendo ingressos pro Zé Elias.
2: Manda a senha.
0: É uma minha e outra sua.
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0: Manda aí e boa sorte. 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
2: Saindo agora a parte de convites pro Seleção do Zé, dia 6 de junho na Matrix. Quem faturou foi a Bruna Carolina Bittencourt, final de telefone 2554, no Santo André. É o 20 premiado
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1: Participou, 1h57, vamos fechando por aqui a Rede Litoral pra vocês de Linhares Colatina e Cachoeiro do Itapemirim.
2: Amanhã tem mais Bruninho Minaj pra todo Espírito Santo no seu horário de almoço, bebê.
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1: 1h58.
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17: Boa tarde!
1: gente boa, muito boa tarde. Bora pra festa.

0: Piroga Lucutu. Israel e Rodolfo, bem-vindos à nossa festa.
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Sabadão, aqui na nossa festa. Também já passaram por aqui Tiaguinho, me balançou, Israel e Rodolfo. Hoje não, hein? Hoje sim, hoje tem Geração Litoral, logo mais às 18h ou 18h. Aí você decide, hein? A gente viaja no tempo, volta aos anos 1980, 1990, anos 2000. Bora sacudir com a gente? E eu não sei se vai mudar, hein? Mas tem muita coisa bacana pra rolar pra gente logo mais às 18h no Geração Litoral. Inclusive é um convite que a gente faz, que eu te faço lá no nosso Instagram. Segue lá pra você conferir, dá um likezinho lá, @litoralfmnoroeste. Aí de repente você quer ouvir uma música lá, sugere também, fala, dá pra tocar, aí você pede um flashback lá. Aí se der a gente já agiliza com a produção aí, o nosso programador, e vê se dá pra rolar. @litoralfmnoroeste. E aproveita, nos segue, nos manda aí alô também aqui, ó, no nosso WhatsApp 27996526580. Beleza? Vem, Felipe Rodrigo.

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0: Na litoral, eu tô legal, tô pra lá de tranquilo. Grupo Menos é Mais de Natanzinho, pela última vez. Felipe Rodrigo ignora. É a nossa festa, entre, fique à vontade. A gente tá servindo seu artista e suas músicas preferidas, tá? Já, já eu mando seu alô, manda aí no nosso WhatsApp, 27996526580. Droga, falou muito rápido, eu não entendi. Tá, 996526580.
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0: Fala comigo!
1: Boa tarde, Jovem Tiranga, Boa quarta-feira de muita paz e bênçãos para todos nós. Sou Rebeca Andrade, a poderosa, a vovó do Theo. Abraço para todo mundo, meu querido. Beijos, litoral. Adoro.
0: Boa, Rebeca. Ela tá falando que sabadão tem a coroação Nossa Senhora lá no bairro Aparecida, né? Todo mundo convidado aí. Valeu, Rebeca. 19h, né? E depois vai ter a cantina aberta lá, né? Vai ter show bacana. Obrigado aí, ô Rebeca. Bora lá, deixa eu ver mais quem aqui. Rosângela Bernadoni, fala comigo.
2: Ei, Tiroga, boa tarde. Tudo bem com você? Sou tudo. Eu, Rosângela Bernadoni, do bairro São Miguel. Tiroga, deixa eu mandar boa tarde pro meu esposo Paulo, pro Luiz Carlos Negão, Ney Oliver, Diego Lira, para toda a família Bernardoni, para todos os amigos, os ouvintes. Beijos, Tiroga. Tenha uma ótima tarde.
0: Para você também. Daqui a pouquinho eu falo aqui no esquema. Bernadette Loss, fala comigo.
3: Oi, Tiroga. Boa tarde. Bernadette do bairro Nório Fraga. Tudo bem comigo e com você? Então, faça uma música para mim, tá? Eu vou oferecer para todos os ouvintes, para todos vocês aí da rádio. Um grande abraço, tá? Tchau.
0: Tchau, tchau. Já vem música, já, já. Tainan Espaleza, boa tarde. Hoje tem flusão, hein? Ô, Tainan, tamo junto. Bora lá, hoje tem Vascão também. Ai, ai, vambora.
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0: A Caixa Econômica Federal paga nesta quarta-feira, dia 27, a parcela de maio do Bolsa Família aos beneficiários com número de inscrição social NIS terminado em 8. O valor mínimo corresponde a R$ 600, mas com o novo adicional, o valor médio do benefício sobe para R$ 678. Segundo o Ministério do Desenvolvimento e Assistência Social, neste mês o programa de transferência de renda do governo federal alcançará 19,08 milhões de famílias, com gasto de 12,9 bilhões de reais, além do benefício mínimo ao pagamento de 3 adicionais.
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0: Bom, a Polícia Militar do Espírito Santo publicou nesta quarta-feira, 27, o edital do novo concurso público com mais de 1000 vagas para os cursos de formação de soldado combatente e soldado músico. 1000 vagas serão destinadas ao quadro de soldado combatente, enquanto as 8 restantes para o quadro de soldado músico, atendendo à demanda por profissionais qualificados em diversas áreas da instituição. O anúncio foi feito nas redes sociais pelo governador do Espírito Santo, Ricardo Ferraço, que destacou a abertura das inscrições para quem deseja ingressar na carreira militar. Os candidatos interessados deverão ter ensino médio completo, além de idade mínima de 18 anos até a data de matrícula do curso de formação e máxima de 28 anos no primeiro dia de inscrição do concurso. As inscrições poderão ser feitas entre os dias 8 de junho a 8 de julho de 2026 no site do Instituto de Desenvolvimento Educacional, Cultural e Assistencial Nacional, IDECAM. As provas objetiva e discursiva devem acontecer no dia 16 de agosto.
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0: Litoral, eu tô legal. Pericles e Ana Castela, simplesmente acontece, tá? Olá, Pedro Sampaio, sequência feiticeira, Vitinho e Suel, Demi Duma e Jeca, obrigado, moleque. Já já você vai ganhar um bônus aí com 45 minutos só de música. Hoje ainda vai ter aquela, o Bora Pagodear pra fechar a nossa festa. Você continua aí, ó, pega o seu celular, manda aí um oi, manda alô pra tua galera. 27 é o código de área, 996526580. Ih, a quem apareceu aqui, hein? Ah, não, é o correspondente rubro-negro, diretamente da Gávea, com as informações. Fala comigo, Wagner Fanfarrão.
1: Boa tarde, Tiroga. Notícias da Tiroga, Gávea. Flamengo pronto, aí, ó. Pronto. Torcida gritando time sem vergonha antes do jogo.
0: Você tava lá,
1: Carrascal, pra ir embora. Uma vergonha isso aí, hein? Rapaz, fez 3-0 no Lanterna lá, no apagar das luzes lá, ó.
0: Mas fez.
1: Vergonha no Maracanã, hein? Quem diria, né, Tiroga? Investiram tanto aí, ó, passando vergonha agora. Vai pegar o controle na Copa do Brasil. E é isso aí, só sobrou Libertadores, mas esse time feio aí não vai ganhar Libertadores, não. É isso aí.
0: É?
1: E você viu aí, né, Tiroga?
0: O quê?
1: Previsão aí do pai de Nair, o Brasil vai sair nas oitavas aí na Copa do Mundo. França campeã, tá vendo aí?
0: Ih, rapaz! Quem conhece já sabe como é que funciona aí, hein? Mazilda, fala comigo!
2: Uma vez Flamengo, ai, ai, ai, hein? Sempre Flamengo, Flamengo sempre eu hei de ser. Boa tarde, Tiroga. Vem cantar essa musiquinha com nós, aí na, bota aí na rádio, vai nós ouvir. Três. Na Litoral, tô legal.
0: É, mas tá rindo à toa, hein? Eu fui tentar assistir o jogo ontem do Flamengo, mas não consegui o primeiro tempo. O jogo feio. O negócio tava estranho. Aí eu falei assim, eu tenho que trabalhar.
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5: 2h59.
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2: Bora lá então, bônus que você ganha nesta tarde aí de quarta-feira. 45 minutos só de música, a gente só para de tocar música pra mandar o seu alô. Celular tá na mão, manda aí. 27 é o código de área, 996-526580. Manda aí, eu sou o Tirog e elas são Maiara e Maraísa.

0: Na Litoral Entregal Ferrugem, Arrependidaço, chegou agora, tá rolando muita música, né? Tá rolando um bônus pra você, com 45 minutos só de música. Celular na mão, manda aí, ó, 27996526580, vai, fala comigo.
1: Boa tarde, Tiroga. Rapaz, flamenguista só lembra quando ganha. Ganha um jogo, parece que é o melhor time do mundo. Esqueceram que sábado tomaram 3 do Palmeiras, né?
0: Pronto.
1: Dentro de casa ainda.
0: Pronto.
1: Esses flamenguistas, rapaz.
0: Pronto. Fala comigo, vai.
2: Fala, Tiroga. Boa. E o cara falando do Flamengo ali. Rapaz, o Flamengo é um fanfarrão, doido.
0: Não é?
2: O Flamengo, com o elenco que ele tem, era pra ele ganhar os 3 títulos esse ano. Libertadores, Brasileirão e Copa do Brasil. Rapaz, se Léo Pereira, bicho, pode mandar esse cara embora.
0: Léo Pereira.
2: Esse cara não sabe administrar time grande.
0: Eita, pronto! Boa tarde, meu amigo Guedes Uber, aí no carro de aplicativo. Ih, rapaz, banda Bitelona já tá passando por aqui. Boa tarde, meu amigo Tiroga, bora? Ah, mas aí você tem que explicar o que que é isso daí, ô banda Bitelona. Aí você me fala aqui, aí eu falo o negócio, aí não é. Isso daí é... Deixa eu ver aqui se eu... Ah, aí você me pegou. Isso daí é joelho de porco. Aí eu não sei, né? Ai, ai, ai. Costela de porco. Aí sim, hein, Bitelona? Valeu. Vem, Gustavo Lima. Carro de som.

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1: Na Litoral, eu tô legal em Antestão, ó, tá rolando bônus, 45 minutos só de música, é um esquenta, daqui a pouquinho às 4 rola 60 minutos só de música. Aí daqui a pouquinho também tem o Bora Pagodear. 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

0: Litoral, eu tô legal, Natan e Zé Vaqueiro, aproveita que eu tô obrigado, fechando aqui o bônus, 45 minutos só de música, teve o alemão do forró, Moreninha, ah, um esquenta, né, daqui a pouquinho, então já sabe, rola pra você aí, os 60 minutos só de música. Aproveita, manda aí o seu alô também, tá? 27996-526580. Ai, Fernanda Alves! Peraí, ela mandou um áudio aqui, deixa eu colocar ela no ar. Fala comigo!
1: Buenas tardes, Tiroga, sou eu, Fernanda Alves, ligada na Litoral. É, Tiroga, Flamengo macetou ontem, você tá doido. Na Litoral, tô legal.
0: Ai, valeu, Marley! Lá no João Manuel Meneghelli. Boa tarde para Margarida com a gente. Lá no Olívio Zanotelli, Margarida do Santos Zene. Márcia Silva também. Lá em Boapaba, Márcia Silva, lá em Boapaba também com a gente. Boa tarde para o José Batista. Tá no bairro Vicente Soela. A turma participando aí. Boa tarde, bora tomar um café, Tiroga. Amália Rodrigues com a gente. Veia, boa tarde com a gente lá em Colatina Velha. Ah, gente, foi. É, alguém perdeu aí um documento, mas foi encontrado. Encontraram uma CNH em nome de Valci Ferreira Pereira. Desculpa. Valci Pereira da Silva. Se você, Valci Pereira da Silva, estiver ouvindo aí, ou se alguém conhece e sabe que ele perdeu aí o seu documento, alguém encontrou sua CNH. Entre em contato com a gente, tá bom? 27996-526580. Aí a gente passa o contato de quem possa estar entregando aí, tá bom? Documento CNH de Valci Pereira da Silva. Alguém encontrou e mandou foto pra gente. Fica aqui, hein? Na volta tem Bora Pagodear.
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1: Bora! Bora pagodear! Volta amanhã, hein? É, pra fechar nossa festa. Já já, 60 minutos só de música. Boa tarde, Tiroga! Manda um alô pra mim, Nice Sena, aqui do 15 de outubro. Nice, boa tarde. Obrigado pela companhia. Boa tarde pra Nath Ferreira. Valeu, Nath, tudo de bom. Zira Winter com a gente lá em Nova Venécia. Otília, fala comigo.
2: Oi, Tiroga, boa tarde. Otília do João Manuel Meneghelli. Gente, só se vê falar do Flamengo, né? Que bonito isso.
1: Tá gostando.
2: Ei, Tiroga, deixa eu falar. Manda um alô aqui pra Juliana, pro Ítalo, que estão aqui na minha casa. Eles vieram me visitar agora um pouquinho. Aí manda um alô pra eles pra mim, tá? Beijo, Tiroga, na litoral, tá legal.
1: Tá rindo, valeu, valeu, Otília. Júlia e Ítalo, né? Obrigado pela companhia. Fica com a gente.
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0: Fica aí.
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17: Bora lá então, a gente só vai parar de tocar música pra mandar o seu alô. Celular tá na mão? Manda! WhatsApp liberado 27 é o código de área para quem é de fora da nossa região. 996526580. Pode mandar mensagem de texto, pode mandar áudio, que é bacana de te ouvir. O importante é você participar com a gente. 5 da tarde tem Litoral com você e às 6 hoje tem Geração Litoral, hein? Hoje é quarta-feira. perde não, tem muita coisa bacana pra rolar por aqui. Eu sou o Tiroga e ele é o Bruno Mars.

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se não dá. Ai, o Bruno Pereira tá lá no Córrego Santo Antônio, Itueta, Minas Gerais. Mandou o link, aí não dá, mas tá valendo, cara. Obrigado aí pela companhia, pra aproveitar, mandar um salve pra turma lá em Baixo Guandu. Pop, Pop Guys aí com a gente, né, Pop? Rapaz, o homem evoluiu, era o gogó da Ema. Agora é o gogó de avestruz, hein? Aguarde. Ai, Paulo Sérgio com a gente lá no bairro Nossa Senhora Aparecida. Mandar um salve também pro Chico Gobete, a galera lá na mercearia Vista Lindo, Paraíso Gobete, Chicão, Angelita, toda a turma aí nesta quarta-feira, obrigado pela companhia. A Eliane tá no bairro Maria das Graças. E você, hein? Tá onde? Manda aqui pra eu mandar um salve. 996-526580.

Litoral é legal. Tá aí, ó. Péricles e Ana Castela, simplesmente acontece. E aqui tá acontecendo. Você curtindo muito mais músicas. A música que você gosta toca por aqui. 60 minutos só de música. E pra você mandar o seu recado, seu alô, 27 996 526580. 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
0: Bom, e atenção, Colatina, estão abertas ainda, né, as inscrições para os cursos gratuitos do programa Qualificar do Governo do Estado do Espírito Santo. As inscrições estão abertas até hoje, dia 27 de maio. E você deve fazer a sua inscrição especificamente pelo site qualificar.es.gov.br. São vários cursos profissionalizantes e importante ter idade mínima de 16 anos, completos na data da matrícula, residir aqui em Colatina e ser alfabetizado, ou seja, saber ler e inscrever. Tem interesse? E para mais informações, você pode ligar aí para o telefone 998-17-8461. Repetindo, 998-17-8461.
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0: Bom, e Colatina inicia na próxima segunda-feira, dia 1º de junho, as obras de implantação da terceira via da Ponte Florentino Avidos, uma das principais intervenções de mobilidade urbana previstas para a cidade. A obra terá investimento de 1,4 milhão de reais e prevê a criação de uma faixa reversível para ampliar a capacidade de tráfego entre o centro e o bairro São Silvano, especialmente nos horários de pico. A previsão é que os serviços durem 4 meses. Com a ampliação, a ponte passará a contar com 3 faixas de rolamento, sendo uma delas reversível, funcionando conforme a necessidade e o fluxo de veículos. A adequação permitirá a implantação da terceira faixa sem comprometer aí a circulação de pedestres e ciclistas.
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0: Ai, obrigado você, Natanzinho e Xande Avião, aqui nos 60 Minutos, só de música. E aí, curtindo? Tá lembrando, né, que hoje é quarta-feira e logo mais tem Geração Litoral. Deixa eu olhar o que, que já tem aqui. Paralamas, ainda bem que eu não falei antes que mudou aqui. Ó, oh, Paralamas do Sucesso, tem Ultraje a Rigor, Depeche Mode, tem João Peck e seus Miquinhos Amestrados. Que bacana essa, hein? O som mais de quem aqui? Raimundos. Logo mais seis. Ah, seis da noite já, né? Agora, aí vai rolar pra você o Geração Litoral. Perde não, hein? E aí, pra mandar o seu alô, 27996526580, Catico, fala comigo!
1: Ô, meu amigo Tiroga, boa tarde, aqui é o Catico do Jardim, aqui da Praça da Rodoviária, tô aqui com meu amigo Gil, tomando uma aqui.
0: Quê?
1: Ele tomando uma, né? Eu não posso, não, tô trabalhando, né? Não pode nem pensar um negócio desse. Aí, Tiroga, na litoral eu tô legal, valeu, meu amigo, tchau, tchau.
0: Valeu, obrigado pela companhia. Mas quem aqui? A Adriana Ferrarini. Valeu, Adriana. Adriana lá no Carlos Germano Nalma. Beleza, Adriana. Fica aí, né? A expectativa eles, né? Os bichanos. Andressa Bianchi também, boa tarde. Obrigado pela companhia. E Henrique Juliano, chega pra cantar pra gente.

0: Guedes, telefone sem fio. Fechando aqui os 60 minutos só de música. Volta hoje ainda, 7 da noite, quando a gente entra em rede com a Litoral Vitória, tá? E vai transmitir aí a próxima edição. E daqui a pouquinho tem Litoral com você. Boa tarde, Tiroga ligada! O dia todo na Litoral, tô muito mais do que legal. Um abraço para todos os ouvintes, especialmente para você. Obrigado, Gê! A Gê tá lá em Santo Antônio do Canaã. Mandar um salve também pro Vanildo. Vanildo também aí em Santo Antônio do Canaã, sempre curtindo a nossa programação. Valeu, manda aí, 996-526-5080.
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2: Opa, que bom que você tá com a gente, 95,3, muito prazer, eu sou o Tiroga, e a partir de agora, onde você estiver e que estiver fazendo, vamos estar aqui juntinhos, Litoral com você, trazendo uma programação bem bacana para você passar seu fim de tarde, início de noite com a gente, numa boa, esta quarta-feira, 27 de maio, já no finalzinho do mês, hein, ó, manda aí o seu alô, manda alô pra tua galera, fique à vontade. Ai, deixa a gente começar com o Xamã.

0: apareci. Na Litoral é tão legal, Cleito e Romário. Opa, cadê eu? Apareci. Tiei, menos é mais, modo avião. Ei, Xamã. Quando a gente ama, só pra começar a nossa programação nesse fim de tarde, tá? Bora lá, WhatsApp 996-526-580. Ô Daílson, fala comigo!
1: Fala, Tiroga. Boa tarde, meu amigo. Estamos aqui no Paraíso Gobete. Eu, Chechel, Miguel e nosso amigão Chico Gobete, o rei aqui do Paraíso Gobete. Fala com nós.
0: Fala comigo.
1: O Chico mandou matar esse gato aí, hein?
0: E ele vai fazer churrasquinho aí? Eita, vou te falar. E Tião Peroni, fala comigo.
2: Tiroga, boa tarde. Aqui é Tião Peroni. Hoje tem Vasco mais cedo, Fluminense mais tarde. É. Hoje a pega é feia pro nosso lado.
0: Hein? Ai, nem lembra, nem lembra.
2: Na Libertadores nós estamos passando um aperto. Vamos ver o que vai dar hoje.
0: É a Sul-Americana.
2: Um forte abraço. Tamo junto. Abraço, boa noite pra todos. Valeu, abraço. Tchau, tchau.
0: Ô, Tião, vou falar igual aquele outro. Eu prefiro nem comentar.
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1: 5:18.
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0: bom. E ainda rolou por aqui o som de Anitta, Hitmaker, Felipe Amorim, Danilo e Davi, Ana Castela e Léo Foguete. Daqui a pouquinho, às 6, aí a gente vai fazer aquela viagem no tempo, voltar aos anos 1980, 1990, anos 2000. Já tô vendo aqui, ó, Kid Abelha, Watts, Ultraje a Rigor, Erasure, The Fast Mode. É daqui a pouquinho, não perde não, hein?
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0: Então eu vou na sua casa, fechando hoje o litoral com você. Hoje é mais cedo, porque daqui a pouquinho tem geração, né? Falou ainda Thiaguinho, Fidu Maijeca, Felipe Araújo, Murilo Ruf, Israel e Rodolfo. E daqui a pouquinho muita coisa bacana, vamos voltar no tempo aí e relembrar bons momentos. Deixa eu mandar um salve aqui pro Márcio Gleick. Valeu, Márcio Gleick. Hoje ele nem esperou o sinal, nem pediu, já abriu uma, tá com o rádio ligado, curtindo a litoral e vai curtir o geração. Valeu, Márcio Gleick. Obrigado, turma aí. O Córrego Sergipe em Governador Lindenberg. Um salve pro Marcinho. Marcinho lá em São Gonça, São Gonçalo, Rio de Janeiro. Mandar uns parabéns aqui pro amigo Luiz Carlos Puri. Ô, Puri! Soprando velhinhas hoje, parabéns, fera. Saúde, vida longa, tudo de bom. Das antigas aí da Capoeira Malungos, né? Valeu, Puri. Hoje tá aí no seu caminhão, rodando aí as estradas Brasil afora. Parabéns, fera. Segura aí na volta, Geração Litoral.
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0: E aí, gente boa, muito boa noite!
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0: Noite de quarta-feira, 27 de maio. Quarta-feira, já sabe. A gente se prepara para viajar aí no tempo e voltar aos anos 1980, 1990, anos 2000. Eu quero você embarcando com a gente, pra gente lembrar dos velhos e bons tempos. Que tal, hein? Celular tá na mão? Já manda aqui um salve, já manda um oi. 27 é o código de área, 996-526580. Tem

Bom, e o Ox, né, essa banda aí que a gente ouve, né? Foi uma banda pop americano-britânica, né, da década de 1980. Era composto pelo americano Andrew Gold e pelo britânico Graham Goodman. Aos seus maiores sucessos, né? Essa aí, principalmente, Right Between the Eyes, Shadows of Love. Bom, a banda produziu 3 álbuns, Magnetic Heaven, American English e 100,000 in Fresh Notes, entre os anos de 1986 e 1989. Andrew Gold e Graham Goodman continuaram a realizar projetos vários anos depois, mas o sucesso acabou, né? O cantor Andrew Gold faleceu enquanto dormia, em 3 de junho de 2011. Ó, o Elber, fia aí, tá aí, ó, só musicão. Lembrando a época de ACD, né? Boa noite. E perguntou, já pode ou tá cedo? Tá certo, mandar um salve aqui pro Jonadi Borsoni também com a gente. O Daniel Soares em São Domingos do Norte, mandando um alô pra esposa Cristiane e as filhas Alexandrine e Crisline. Obrigado pela companhia. Ai, ai, ai, Erasure, bora cantar.

0: obrigado pela companhia. Mandar um salve aqui no 996526580. O Beto da Cida e São. Boa noite, Tiroga, amigo. Que sequência, você tá doido? Deus abençoe sua vida sempre. Amém, cara nossa, tá? Obrigado pela companhia. Quem mais aqui? O Marobá. Walter Marobá com a gente. Tô por cá, brother. Obrigado, cara. O Rato também, o Mestre Splinter. Fala comigo.
1: Opa, um dos melhores shows da tarde é aqui na Litoral. Litoral, tô legal. Muito boa noite, meu caro amigo Tiroga. Boa. Paz e bem a todos, não é mesmo? Aquele que está nos ouvindo ali, Litoral, tá ligadinho? Aquele abraço. E pra você, Morena Logo, tá ligadinho também do lado de lá e eu do lado de cá. Ainda fazendo aquele serviço gostoso, tem prazer, não é mesmo? Aquele abraço para todos que estamos ouvindo aí, para você, Morena Lobre. Aquele beijo, uma boa noite. Estamos juntos, eu tô legal.
0: Tá aí o grande Rato,

0: na Litoral. Eu tô legal, um dos maiores clássicos, né? Um dos da Legião Urbana. Índios, teve Raimundos, I Saw You Say. Mas eu falo, um é só nesse álbum aí, o disco 2 da Legião, tem vários clássicos da Legião Urbana. Esse é o Geração Litoral, obrigado pela companhia. Ah, e agora tá na hora de se ligar.
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0: A Comissão Especial da Câmara dos Deputados aprovou nesta quarta-feira 27, por 34 votos favoráveis e 4 contrários, o relatório do deputado Léo Prats, do Republicanos da Bahia, sobre a proposta de emenda à Constituição PEC 221/19, que acaba com a escala de trabalho 6-1. O texto prevê a redução da jornada de 44 para 40 horas semanais, com 2 dias de descanso e sem redução salarial. A matéria segue agora para o plenário da Casa para votação em 2 turnos, onde precisará do apoio de, no mínimo, 308 parlamentares. A expectativa é que a proposta seja votada ainda nesta quarta-feira.
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0: Foi uma batalha de 3 horas e 27 minutos e terminou com uma vitória de virada de João Fonseca em Roland Garros. Nesta quarta-feira, o número 30 do mundo arrancou um grande triunfo diante do croata Dino Prismic, 72º do ranking da ATP. Depois de estar perdendo por 2-0, o brasileiro de 19 anos venceu por 3-2 para avançar à terceira rodada no Saibro de Paris. Com o resultado aí, João Fonseca ainda igualou a campanha do ano passado no Saibro francês, quando participou pela primeira vez da chave principal em Roland Garros. O próximo desafio, porém, é enorme. Número 4 do mundo e maior campeão de Grand Slam da história, Novak Djokovic, vai ser o adversário de João por uma vaga nas oitavas de final. A partida deve ser na sexta-feira. Pra cima, João!
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Na Litoral Ultra Legal, banda Blitz, mais uma de amor, GMGM. Teve também o som do Simple Minds com Don't You Forget About Me. Finalzinho aqui do Geração Litoral. Boa noite, aqui é a Cristiane. Quero mandar um abraço pro meu esposo Daniel Soares e minhas filhas Alexandrine e Crislane. Falar que amo muito eles. Valeu, família. Obrigado pela companhia, hein? Bom, e daqui a pouquinho, às 19h, a gente entra em rede aí com a Litoral Vitória, transmitindo para todo mundo a nossa programação. Vem aí 60 minutos só de música. Aí vai ser o Oliver Anderson e Alex Bono apresentando os 60 minutos só de música. E eu, Tiroga, tô indo nessa. A gente vai se falar amanhã cedinho, 7h. É, e a Thelma vai estar à tarde aqui com vocês. Bom, obrigado pela companhia, que você tenha aí uma excelente noite de quarta-feira. Continue se cuidando e até amanhã, cedinho, às 7. E a próxima quarta-feira tem mais Geração. Sábado também tem, às 10h. A saideira tá aí, ó. 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
3: 7 horas em ponto na Litoral. Eu tô legal, começando mais uma sequência de 60 minutos direto, só de música sem comerciais, na maior audiência do rádio no Espírito Santo. Litoral, a mais ouvida, número 1 do estado, na apresentação, na voz dele de volta, depois de sua merecidíssima homenagem realizada ontem na Câmara de Vereadores de Cariacica. Ele foi contemplado com uma moção de aplausos pelo seu trabalho como influencer, como creator. Arroba Alex Bono, boa noite.
4: Boa noite, você falando assim eu fiquei sem graça, cara.
3: Por quê?
4: Sei. Eu acho que tá caindo a ficha, que legal, cara, e uma turma muito legal.
3: Não.
4: Mesma coisa que aconteceu com você, com o jornalismo, você também é um cara que merece pra caramba.
3: Não, é um reconhecimento pelo seu trabalho, cara.
4: Então, demais.
3: Então, parabéns mais uma vez, Alex Bono.
4: Mas hoje estou aqui, vou até às 11 horas, como CLT normal, tá?
3: Tamo aqui, ó. É, o Geração acabou agora há pouco, não deu pra gente rodar todos os áudios, mas vou rodar aqui o do Ronaldo.
5: Boa noite, Hollywood.
3: Boa.
5: Boa noite, Alex Bono.
4: Boa.
5: Sábado passado eu estava em Cantagalo, interior do Rio de Janeiro.
3: Ah.
5: Rapaz, teve um show da banda Millennials. Só tocou essas aí das antigas.
3: Ah,
5: lembrei logo de você, Rolly.
3: Que legal.
5: Com Geração Litoral. Top. Aqui é Ronaldo de Santa Rita, de Vila Velha.
3: Pô, que legal, cara. Obrigado pela moral, obrigado pela lembrança. Ronaldo de Santa Rita, lá em pleno Rio de Janeiro. E lembrando da gente aqui. Que legal, cara.
4: Demais, cara.
3: Obrigado, Ronaldo.
6: Boa noite, meninos. Tudo bom com vocês? Olha só, tô aqui curtindo, tá? A programação de agora à noite. Geração Litoral tá topzera. Top, top, top. Tô me amarrando aqui. E aqui, ligadinho em vocês, esperando o último sorteio da Alexa, tá? Essa Alexa vai ser minha. Beijo pra vocês, boa noite. Aline de Alto Boa Vista.
3: Um beijo, Aline. Boa sorte na promoção, hein? Bem lembrado, hein? Último Alexa hoje.
4: Hoje vamos ligar pra alguém, atenda esse telefone.
3: Pois é, vamos entregar a última dessa promoção, dessa temporada do Mês das Mães da Rádio Litoral. E um beijo pra Vanusa Brioli. É, a gente tocou João Penca e seus miquinhos amestrados, né? E aí você ficou me zoando. Eu lembrei só do Avelar, mas o ouvinte litoral não deixa a gente na mão. A Vanusa me lembrou aqui, ó. É, além do Avelar Love, tinha também o Bob Galo e o Selvagem Abreu. Os nomes deles, né? Do trio, do João Penca e seus miquinhos amestrados. Muito obrigado, Vanusa Brioli, pela lembrança, hein? Beijo pra você, hein, Brisa Mar.
4: A criatividade bombava nos anos 80 pra caramba, meu filho. Vamos inventar o nome de uma banda. Tá bom, já inventei um nome bem surreal. Agora vamos colocar os nossos nomes também,
3: também
4: bem loucos.
3: A gente viveu, né, Raquel?
7: 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Geração Litoral, na Litoral tá mais que legal.
3: Valeu. Ó, 7:03 até às 8 não tem como

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0: Na Litoral, eu tô legal, 7 horas e 22 minutos. Essa é a sequência dos 60 minutos, direto, só de música, sem comerciais. Aquela pausa pra gente interagir com você aqui no WhatsApp. Mandar seu abraço, seu beijo. Só atualizar aqui. Pra mandar sua mensagem, deixa eu ver aqui a participação do Glaucio.
1: Fala, meu amigo Oliver Anderson.
0: É.
1: Aqui quietinho em casa com a minha esposa Janaína, Glaucio aqui falando, tá?
0: Valeu.
1: Boa noite e a melhor companhia, Rádio Litoral.
0: Sim, valeu, Glaucio. Obrigado, cara, pela participação. Um beijão pra Janaína. Valeu pela moral aqui no nosso WhatsApp, hein? Só atualizar aqui pra ir pra Colatina na frequência 95.3. Vou colocar aqui na tela, Alex. Boa...
2: Fala. Que ótimo. Usa a frase. Que ótimo. Ótimo. Não vai mais colocar na tela.
0: Não, vou sim. Agora só de raiva.
2: Tá nervoso, cara. Não, se for pra colocar comida, é sacanagem. Olha só, eu já tô pedindo aqui, inclusive, que tô uma fome desgramada.
0: Então,
2: cara,
0: na sua tela aí, direto de Colatina, fala meu conterrâneo de Ipatinga. Fala, Fábio.
3: Boa noite, Alex.
2: Boa, Bono, Fabião.
3: E Oliver Juan, Fábio da pizzaria Big Boss.
0: Yeah.
3: Hoje estamos aqui com aquele rodízio bombando, hein? Estamos ligadinho na Litoral aqui. E em breve, aquele sorteio do Dia dos Namorados. Da pizza e o refrigerante, uma pizza doce aqui na Big Boss. Na Litoral, nós estamos mais que legal.
0: Pô, aí. Aí. Pizza doce, vai?
2: Vai, depois da pizza salgada. Vai.
0: Eu acho que eu faço.
2: Eu gosto. É uma loucura, né, cara? Eu fico pensando aqui, meus botões.
0: Mas de graça eu vou.
2: Fico pensando com os meus botões. A gente tá na Grande Vitória, mas a gente tem ali, ó. Em Cachoeiro tem lá o pessoal do Espetinho, tem aí o Flavão lá em Colatina com pizza. Me fala aqui da Grande Vitória, quem que fala essas coisas? Quem que manda aqui da Grande Vitória, aqui pertinho, aqui em Vitória, que fala, tô aqui, ó, sou do churrasquinho, sou da pizzaria daqui. Cadê?
0: E não são besta? Se mandar, você vai pedir?
2: Sacanagem.
0: Ó, vamos ligar. Quer ligar agora ou depois?
2: Não, liga depois.
0: Depois?
2: Liga depois que eu tô pedindo agora a minha comida aqui.
0: Prioridade, né?
2: Com certeza, com fome.

0: nunca mais, hein?
1: De novo, amiga.
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0: na Litoral, eu tô legal. 7 horas e 35 minutos, menos é mais. Aqui na programação dos 60 minutos, direto, só de música, sem comerciais. Podemos ligar agora, senhor?
1: Agora sim, né? Ah. Agora sim que você tem que ir embora.
0: Então atenção, hein? Atenção! Promoção do... Mais uma das promoções do Mês das Mães Litoral FM, valendo pra você uma Alexa. Hoje é a última dessa temporada. Seu telefone já vai chamar. Atende nós.
1: Mas e ouvi aí? Falar
2: deixa
1: que vai ter mais.
2: Deixa sua mensagem na caixa postal.
1: Ouvi falar que vai ter mais.
0: Será?
1: Vai, você não viu?
0: Eu não vi, não.
1: Um dos nossos chefes maravilhosos, Marcelo, aqui, na hora que eu tava recebendo ouvinte, eu catei essa daí.
0: Não ouvi.
1: É.
0: Quer insistir nesse ou...
1: Não.
0: Vamos ver. Se não atender, pula pra outra pessoa.
2: Deixe a sua mensagem na caixa postal.
1: Mas sério mesmo, cara? O que que tá acontecendo?
0: É, não, então vamos ligar pra outra pessoa.
1: O que que está acontecendo?
0: Seu telefone vai tocar. Ó, não aparece o 999-861050. Aparece um outro... Opa, chamou. Aparece um outro número aí. Acho que aparece Rede Gazeta.
1: Não aparece, não.
0: Não?
1: Em alguns celulares.
0: Opa, atendeu.
1: Alô?
0: Alô? Alô? Oi, boa noite.
3: Boa noite.
0: Não se assuste.
1: Um pequeno delay.
0: Tudo bem?
3: Tudo.
1: Sabe quem falas?
0: Não.
3: Oi, tá falhando.
1: Tá falhando, mas sabe quem falas?
3: Não.
1: Estamos ligando direto de Portugal.
0: Não é. Oi, não desliga. Ô, Beatriz.
3: Oi.
0: Ô, Beatriz, a gente tá aqui ao vivo na Rádio Litoral FM, Beatriz. Tá todo mundo ouvindo você.
1: Que legal.
0: Você não, faz ideia do que tá acontecendo?
3: Na Litoral,
1: isso é
3: legal.
1: Ah, tá mais do que legal. Melhorou até o negócio aí. Isso é bom demais.
3: Eu tô trabalhando.
0: Ah, é por isso.
1: Que linda, tá igual nós.
0: Você mora em Alterosa, não é isso?
3: Isso.
0: E trabalha onde? Pode falar?
3: Trabalho aqui no terminal, no estacionamento do terminal de Jacaraípe, no cachorro-quente do Gordinho.
1: Ó, que demais, mulher! Já sabemos o presente que vamos receber assim que você vir buscar o seu prêmio.
3: Tá vendo?
0: O melhor cachorro-quente de Jacaraípe, aí?
3: Isso aí.
0: Com certeza. O cachorro quente do Gordinho.
1: Mas quem faz o cachorro quente ao Gordinho é você?
3: É eu.
0: Aí fica melhor ainda.
1: Então
0: a fama não é do Gordinho.
1: Que maravilha.
0: A fama é da Beatriz.
1: O seu hot dog geralmente vai um ou dois?
3: Oi?
1: Vai um ou dois? Uma ou duas salsichas, só pra saber.
3: Tem o doguinho tradicional, que é uma salsicha, e tem o dogão, três salsichas, tudo em dobro.
0: Toma!
1: Tudo em dobro?
0: Toma!
1: É o que eu quero, meu amor. É o que eu quero.
0: Três salsichas?
1: Três. Pode ser três, mas se for sua, pode ser
0: Guloso.
1: Uma. Da Beatriz, pode ser três.
0: Ô, Beatriz, ó, a gente tá aqui ao vivo, a gente não ligou à toa pra você não, tá, Beatriz?
3: Aham.
1: Gente... Você participa de qual promoção, Beatriz, que da Litoral, minha amiga?
3: Uhul!
1: Qual a promoção que você participa?
3: Da Alexa!
1: Da Alexa!
3: É!
0: E a gente ligou, foi exatamente por isso. Você ganhou a sua Alexa, Beatriz!
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0: Parabéns, Beatriz Suellen!
3: Estou muito feliz. Isso aí!
0: E nós mais ainda com a sua participação, tá com a sua confiança. Obrigado por acreditar e tá aqui o seu presentão, tá?
3: Tá bom, muito obrigado.
0: Já tem cliente aí bater na porta, né? Pelo visto. Tá apressado?
1: É, meu filho. Tem que fazer lá os hot dogs, os trem gostoso.
3: Tem que trabalhar.
1: Opa!
0: Beatriz, fica com Deus então, tá bom? Trabalho pra você no hot dog do Gordinho.
1: Beijo, linda.
3: Obrigada, hein?
1: Equipe de promoção vai entrar em contato, tá, meu amor?
3: Falou.
0: Tá com pressa?
1: É, meu filho, tem que preparar o hot dog.
0: Vai trabalhar, Beatriz, parabéns. Aí, ó, já sabemos, hein?
1: Beatriz é igual você, não?
0: O quê?
1: Que deixa as pessoas e os amigos com fome. Prepara o seu hot dog aí, Holly.
0: Alexa, Nossa, muito obrigado por todas.
1: Eu tô tentando esperar a menina aqui, meu filho, pra economizar, pra ver se ela traz o salgado. Mas já conferi que tem um monte ali. Ela deve trazer um. Nem pedi mais meu negócio aqui.
0: Muito obrigado por todas as participações nessa promoção, em todas as nossas promoções. É, a Beatriz ganhou a última dessa temporada. E continue sintonizada, continue sintonizado e acreditando, lógico. É fácil, claro que não. É muito difícil. Mas alguém vai ganhar, alguém sempre ganha. E o próximo ou próxima pode ser você.
1: Ficou nervoso.

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0: Na Litoral, eu tô legal, 4 pras 8. Convido você a continuar sintonizado aqui na Litoral FM com Alex Bono. Até mais tarde, eu vou nessa, volto amanhã, se Deus quiser, às 3 da tarde, mas antes de ir embora, deixa eu ver aqui, tem abraço. Ele mandou mais cedo esse recado, Alex Bono.
1: Manda.
0: Deixa eu ver aqui, ó.
2: Boa, boa, boa. Boa noite, meu bom Hollywood Anderson. Depois de um migué, ou melhor dizendo, depois de uma linda homenagem, ele está de volta. Meu bom Alex Bono.
1: Toma aí.
2: Você tá doido? Rosenberg de Interlagos, mais conhecido como Carioca, motor de aplicativo. Bora pra cima aqui, pra baixo, contramão. Quartou, papai. Mais uma noite de trabalho. Papai do céu nos abençoe.
0: Amém.
2: Não só
0: Amém.
2: A mim, como todos os ouvintes da Litoral. Fui. E na Litoral, eu tô legal.
0: Valeu. Mano. Bom trabalho.
3: Boa noite, Espírito Santo.
0: Olha ela.
3: Boa noite, Lucky Bono. Boa noite, Robert.
0: Boa noite.
3: Aqui tá muito frio, aí tá como?
0: Laranja da Terra tá muito frio, Alex Bono.
1: É, será que esse frio chega pra nós aqui?
0: Faz, nem começou o inverno ainda. Aliás, Manuzinha, foi postado hoje, a Tainá, a tia Tainá postou o vídeo seu com a mamãe.
1: Coisa mais linda no Instagram.
0: Isso, tá lá no nosso Instagram, no @litoralfm, pra quem quiser conhecer a mamãe Ana Paula e a Manuzinha. Bora então no @litoralfm, na entrega de mais uma Alexa que a mamãe dela ganhou semana passada.
1: Semana
0: passada, né? Aí vieram buscar e aí a gente postou lá no nosso Instagram. Parceiro, bom trabalho.
1: Valeu, meu amigo. Até amanhã.
0: Até amanhã, se Deus quiser, hein? Fica com Deus. Um beijo, um abraço e até nesta quinta-feira de volta aqui na Melhor.

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2: Tamo junto, hein, Crescis? Boa noite pra turma que tá curtindo a número 1 por aqui, Alex Bono. Então é isso, hoje até as 11 horas. Daqui a pouquinho a primeira edição do Você no Comando, vai ter a segunda edição, 20 pras 11. Vai estar muito gostoso. Tá contando as fofocas também. Já já você ao vivo, aqui no meio desses 45 minutos que você começa a notar, vai curtindo. Não dá nem trabalho, cara, porque é uma delícia. Você vai ouvindo música boa, vai notando a sequência, porque o prêmio tá bom. Isso aí você já sabe, né? Então é isso, vamos relaxando. Finalzinho de dia, né? E comecinho de noite na área.

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1: Cara, o forrozinho do João Gomes é demais aqui na Litoral. Ela não merece você, amor de fim de noite. Cara, isso é muito gostoso. Só tá aqui na Litoral, pelo amor de Deus. Vamos lá pra turma, Drica Santos e Nova Betânia, Geisebel, beijo pra você também, Flávia do bairro Zumbi, Caetano e Cachoeiro, também aqui ó, Marquiria, tá na área também, querendo um Dilcinho, ui, gostei. Fala Marcão em Covilândia, Beatriz Suelen também na área, em Santa Paula, Micaela Ferreira, Aline em Alto Boa Vista e você por todo o Espírito Santo ouvindo a melhor. Falou tudo.
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2: Quem não gosta de Sorriso Maroto é louco, hein?
3: Não tem uma música ruim.
2: Tem mais, não é possível.
4: Vem, ó.

0: Tá aí pra você, Jorge Mateus. Não parece, parecia essa daqui. Tá tudo certo. Que demais, cara. Uma versão de A Sua Maneira. E fechou aí com Wake Me Up de Avicii. Você tá brincando. Que é isso? Não, tô falando isso agora, Marcelo. Então, nosso programador vem aqui que gosta de elogio, ó. Palma pra ele. Pronto, é isso. Ele aparece aqui sabendo que vai ter elogio, né, cara? Uma loucura. Ô, criancinhas. Seguinte, vamos aqui pra turma do WhatsApp fazer bagunça, porque eu estou com saudades de vocês. Fala, Berê!
1: Boa noite, Alex.
0: Boa, meu amor.
1: Eita. Quarto bebê natural, eu acho que legal. Já que eu já estou ouvindo tua voz hoje, né?
0: Tô aqui.
1: Vou tomar uma cerveja pra comemorar.
0: Pra comemorar aí. Que tá ouvindo minha voz?
1: Porque ontem,
0: cara de
1: depois
0: pau.
1: De Oliver foi embora, estragou tudo.
0: Isso é uma desculpa.
1: Ficou ruim a rádio, tá aí. E eu no comando, eu queria ouvir a música de George Michael, tá bom?
0: George Michael?
1: Beijo, sonho maravilhoso, é nóis, litoral, 102.3.
0: Bora
1: litoral até as 23.
0: Belezinha, antes das 23, cara, essa música pra fechar o horário é deliciosa. Ainda mais que vai estar próximo ali do Litoral A2, eu sei que você vai ouvindo. Já que você tá comemorando aí que eu tô aqui, cara de pau, né, Berezinha? Dê desculpa, né? Pra tudo. Ah, o sol apareceu. Porque o sol apareceu, eu vou beber uma cerveja. Não é assim que funciona, criancinhas? Eu sei. Fala sério. Vai, se joga. Fala, Drica.
2: Tananana, tá. Poxa, mano, manda um beijo pra mim. Mua. Deus abençoe sua noite, seu trabalho, sua família. Multiplica o salário.
0: Amém.
2: Deixa eu ver como mandar um beijo pra mim, por favor, tá bom?
0: Foi. Então tá, um beijo pra você, bem gostoso, tá? Vanusa, sua linda, parabéns, Bono, reconhecimento merecido, tava lindo, que bom que você gostou, Vanusa. Beijo pra você, sempre muito querido, sempre participando aqui da nossa programação. Fala, Denizinho,
3: boa noite, cara. De quarta-feira, meu amigo Alex Bono. Que Deus nos que sempre abençoando você, sua família e todos da Rádio Litoral. Tô na Litoral, tô mais do que legal. Um abraço aí, meu irmão, fica com Deus, uma boa audiência.
0: Valeu,
3: na presença de Deus a cada um de vocês. Um abraço, uma noite abençoada.
0: Cara, a gente tá com fogo aqui hoje, né? Eu tô sentindo fogo. Será que é saudade, criancinha? Eu acho que é saudade. Aproveita, vai lá no @AlexBono. Postei uns bastidores de clipes do mundo pop, que deu um BOzinho, cara. Uma história meio louca. Vai lá, dá um comentário, certo, crianças?
4: Vai
0: lá. Vai sim.
4: Ele não
0: vai lá. @AlexBono, tá bom? Criancinhas, para tudo agora, lindonas, para tudo. A gente segue com 45 minutos de música direta. Só aqueles 30 segundinhos, mas ó, 30 segundinhos começando agora.
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0: reais. Edição dos 45 minutos. Mais tarde tem outra. Quanto mais se anotar, mais chance pra ganhar esse prêmio que tá bom. É o prêmio da Copa, meu filho. É muita coisa. Aqui churrasca, TV de 70 polegadas. Sangue de Jesus tem poder. Tem muita coisa, tá? Então a próxima sequência você anota, pra não perder tempo. Agora vamos deixar aqui o nosso querido Marcelão descansar, nosso programador maravilhoso, porque é você que vai mandar na programação depois do intervalo aqui, ó. É voando, é rapidinho.
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9: Vambora com a nossa audiência aqui, só pra começar nessa quarta.
13: Boa noite, tio Alex.
9: Boa.
13: Aqui é Helena de Santa Rita.
9: E aí, Helena?
13: Aqui é Helena Pinheiro de Santa Rita.
9: Como é que você tá?
13: Eu quero ouvir Ana Castela, onde eu tô, na literatura, tô mais que legal.
14: Você só...

0: Estão aqui na Litoral.
1: Boa noite, Alex Bono.
0: Boa, Flávia.
1: Já que eu estou no comando.
2: Mandas.
1: Toca pra mim. Segue a pagodinho. Deixa a vida me levar.
0: Vida leva eu.
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0: Vai levando, pagodinho bom na quarta-feira. Joel tá contigo aqui na Litoral, mais um Você no Comando, vai.
1: Boa noite, DJ Alex Bono, amigos da Litoral, já que eu tô no comando, toca Rasta Clone, Perfume de Flor. Muito obrigado.
0: As crianças gostaram.

0: Litoral Rastacloni, perfume de flor, uma ótima recordação pra galera curtir pela rede Litoral. Mais um.
1: Boa noite, Alex Bono, eu no comando hoje. Eu gostaria de ouvir o Nirvana, manda pra mim aí. Manda aí pra galera lá de Castelo, lá o melhor mestre de obra lá de Castelo, lá o Átila, o Iago, Jonathan, Negão, pessoal de Ribeirão do Bey lá, o Átila, o Oliver, Cinti, Simone Batista, Aline, Antônio Coração, Amanda, lá em Jardim Primavera, Alete, Elivelto, o melhor motorista de aplicativo, Chora Não Concorrência, Cachoeira de Itapemirim, o melhor barbeiro de Cachoeira de Itapemirim, ele, Gustavo, com 2 T, e meus vizinhos aqui, Dona Ninica, Evelyn, Érica, Rodrigo, Ricardo, Gabriel, Eduardo, e vamos que vamos pra cima, aqui pra baixo, contra a mão na Litoral, eu tô legal.

Wanda The Man Who Sold The World. Aí, ó, pedido aí do Caetano, mandou Nirvana. Você pede um rockzão. Cara, mais tarde tem mais pedido aqui. Mais tarde vamos colocar aqui quem tá chegando. Tá aqui, ó. Marcos Holiday, Madonna. Inclusive teve um Geração Madoninha, Holiday. Também tem pedido aqui do nosso querido Sérgio lá de Portugal, pedindo Linkin Park. Cês tão demais. Gosta assim. 20 para as 11, outro você no comando, eu te espero ao vivo aqui na Litoral, depois da Voz do Brasil. Enquanto isso, segue lá no @AlexBonel, no meu Instagram. Vai lá!

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